0: Acabamos de ouvir Cássia Eller, Admirável Gado Novo, Luiz Melodia, Codinome Beija-Flor, Rita Lee, Tipo Inesquecível.
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2: Agora em Brasília, 9:11.
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6: Fique agora com Marcos Valle.

0: Encerramos o bloco com Chico Science e Nação Zumbi, Maracatu Atômico. Sabrina Malheiros, Maracatueira. Marcos Valle, Todo Dia Santo.
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0: Em Brasília, são 9h24.
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0: 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Abrindo o bloco, Daniela Mercury.

0: Você ouviu Fernanda Takai, Outra Vez. Caetano Veloso, Você é Linda. Daniela Mercury, Como Vai Você?
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0: Em Brasília, 9h38.
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0: Abrindo mais um bloco musical, Pedro Mariano.

0: Encerrando mais um bloco musical, Hermes Aquino, Nuvem Passageira, Sandra de Sá, Retratos e Canções, Pedro Mariano, Não Diga Nada.
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0: Em Brasília, 9h52.
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0: Comissão pode votar projeto que torna obrigatório dispositivo interno de abertura em porta-malas de veículos.
8: O objetivo principal do projeto é facilitar a fuga de vítima de sequestro, com o dispositivo sendo obrigatório para novos automóveis fabricados no Brasil ou importados.
0: Já está no Senado proposta que reconhece o hip-hop como manifestação da cultura nacional. Eu sou o Thiago Medeiros e este é o Boletim Ponto Leg. A Comissão de Constituição e Justiça pode votar na retomada dos trabalhos parlamentares o projeto que torna obrigatório que automóveis tenham dispositivo para abertura interna de porta-malas. O texto já foi aprovado pela Comissão de Infraestrutura. Repórter Márcio Maturana.
8: O objetivo principal do projeto é facilitar a fuga de vítima de sequestro, com o dispositivo sendo obrigatório para novos automóveis fabricados no Brasil ou importados. O relator, astronauta Marcos Pontes, do PL de São Paulo, disse que a implantação será gradual.
9: O projeto de lei revela-se adequado ao propor a incorporação de um dispositivo simples de baixo custo e tecnicamente viável ao rol de equipamentos obrigatórios previstos no Código de Trânsito Brasileiro. Trata-se de uma medida alinhada à lógica de aprimoramento incremental da segurança veicular historicamente adotada no país, por meio do qual dispositivos hoje amplamente consolidados, como airbags e sistemas de freio ABS, foram gradualmente incorporados ao ordenamento jurídico, contribuindo para a elevação dos padrões de proteção dos usuários.
8: O texto segue agora para a Comissão de Constituição e Justiça.
0: Já está no Senado Federal o projeto de lei da Câmara

0: dos Deputados, que reconhece oficialmente o hip-hop como manifestação da cultura nacional. Repórter Douglas Castilho.
1: O objetivo do texto é incentivar e dar suporte ao desenvolvimento de ações governamentais e políticas públicas voltadas ao hip-hop. A iniciativa vai ao encontro de uma outra proposta que já tramita na Casa e aguarda a apreciação do plenário. Trata-se do PL que institui o Dia Nacional do Hip-Hop e a Semana de Valorização da Cultura Hip-Hop. A relatora da matéria, a senadora Tereza Leitão, do PT de Pernambuco, explicou a importância da criação desse tipo de celebração.
2: O reconhecimento por meio da efeméride nacional e semana temática tem caráter pedagógico e agregador, favorece a mobilização de instituições públicas e privadas, fomenta a formação de redes culturais e contribui para que ações educativas e culturais se organizem em torno de um marco anual, com potencial de fortalecer economias criativas locais, iniciativas comunitárias e projetos de formação artística.
1: A data escolhida foi 11 de agosto, dia em que, no ano de 1973, foi realizada a primeira festa do gênero em Nova York, no bairro do Bronx. Enquanto a oficialização dessa data já pode ser decidida em definitivo pelos senadores em plenário, a proposta de identificação do hip-hop como cultura nacional ainda será discutida pelas comissões.
0: A programação especial de férias do Congresso Nacional já recebeu mais de 8.500 visitantes na primeira semana de atividades. A agenda gratuita, que segue até o dia 2 de agosto, reúne experiências interativas e atividades voltadas para toda a família. A reportagem é de Yasmin Rodrigues.
3: A programação especial de férias promovida pelo Congresso Nacional, que tem atraído turistas de diferentes estados brasileiros e até do exterior, busca aproximar os cidadãos do parlamento. Além de conhecer os espaços do Senado Federal e da Câmara dos Deputados, os visitantes podem acompanhar o espetáculo teatral Em Nome da Lei, 200 anos de Congresso, apresentado pelo projeto Visite em Cena, e assistir ao filme em realidade virtual, Eunice, a Primeira Senadora, que retrata a trajetória da primeira mulher a ocupar uma cadeira no Senado. Diogo Diniz, servidor da Coordenação de Visitação do Congresso Nacional, apresentou os números registrados até agora e o perfil do público que participou das atividades.
4: O destaque é o aumento da presença de crianças, que cresceu 16% em relação ao ano passado. Outra novidade também que chamou a atenção foi o Visite em Cena, que já reuniu mais de 1.300 pessoas. E o filme Eunice, a Primeira Senadora, também está fazendo sucesso. É um filme em realidade virtual, que já foi visto por mais de 400 pessoas.
3: A programação especial de férias é gratuita. Para participar, basta comparecer ao Congresso Nacional das 9 da manhã às 5 da tarde com um documento oficial com foto. A entrada é livre, sem necessidade de agendamento.
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0: Em Brasília, pontualmente 10 horas.
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0: Uma ótima quarta-feira para você. Eu sou o Thiago Medeiros e sigo em sua companhia apresentando a programação musical de Carlos Andrade. Vamos ouvir Thier.

0: Acabamos de ouvir Cleiton e Cledir, Maria Fumaça, Renato Borghetti, Milonga para as Missões, Thier, Só Sei Dançar com Você.
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2: Agora em Brasília, 10h11.
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0: Encerramos o bloco com Chico Chico, Terra à Vista. Burr, Eu Menti Pra Você. Wilson Simonal, Nanã.
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0: Em Brasília, 10h22.
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7: Abrindo o bloco, Natal.

0: Você ouviu Marisa Monte, Segue o Seco, Fagner e Zeca Baleiro, Palavras e Silêncios, Natasha Falcão, Banquete de Signos.
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2: Em Brasília, são 10h37.
3: A ditadura teve 5 presidentes, todos eleitos pelo Congresso ou pelo Colégio Eleitoral, e não pelo povo. Das 5 eleições, em 2, o candidato militar não concorreu sozinho. A primeira foi em 1973, quando o deputado Ulisses Guimarães enfrentou o general Ernesto Geisel. Ulisses dizia ser anticandidato a presidente. Isso porque sabia que não tinha chance de vencer.
4: A inviabilidade da candidatura oposicionista testemunhará perante a nação e perante o mundo que o sistema não é democrático, não é o candidato.

0: Que vai recorrer o país. É o anticandidato para denunciar a antieleição imposta pela anticonstituição.
1: Ulisses perdeu, mas atingiu outro objetivo. Mostrou aos brasileiros que o regime era ditatorial e que era preciso lutar pela democracia.
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6: Abrindo mais um bloco musical, Samuel Rosa.

0: Encerrando mais um bloco musical, O Rapa, A Feira, Vanessa da Mata, Vá com Deus, Samuel Rosa, Rio Dentro do Mar.
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0: Em Brasília, são 10h50.
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0: Na Rádio Senado você ouve Tereza Cristina.
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0: Na Rádio Senado, ouvimos Paulinho da Viola e Dona Ivone Lara, Vida Madrasta, Tereza Cristina, Pisa Como Eu Pisei.
1: Agora em Brasília, pontualmente, 11 horas.
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6: Venha conferir as novidades musicais trazidas pelo Som Temporâneo, que vai te encher de orgulho. Eu sou Guilherme Michelucci, a voz que vai te conduzir por uma playlist especial, feita só com lançamentos recentes de músicos brasileiros em começo de carreira. Segue aqui comigo para se surpreender com trabalhos de João Cé, Ana Cacimba, Jason Tupan, Kia Ságio, Taila Duarte, Nina, Carol Biazin, Isa Buzzi, Laura Shadeck, Lan, Trevo e Tallinn. E a gente começa com Gilsons. Apesar de ainda serem novos na cena musical brasileira, os Gilsons já são bem conhecidos. Além de serem descendentes diretos de Gilberto Gil, em 2019, eles estouraram com a releitura de várias queixas do Olodum. Acontece que em 2026, o grupo lançou o segundo álbum de estúdio, chamado Eu Vejo Luz em Maior Proporção do que Eu Vejo a Escuridão, que surge na sequência do processo de luto familiar pela morte de Preta Gil, mas sem perder o otimismo. O trabalho conta com participações especiais de Narcisinho do Olodum, Arnaldo Antunes, Caetano, Tom e Moreno Veloso e também da cantora Júlia Mestre, que colabora na música que ouviremos agora, Nó na Cuca, com os Gilsons.

0: Acabamos de ouvir Gilsons e participação de Júlia Mestre na música Nona Cuca. Faixa do disco Eu Vejo Luz em Maior Proporção do Que Eu Vejo a Escuridão, o segundo álbum de estúdio da banda Gilsons, lançado em 2026.
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0: E vamos em frente, pois ainda temos muitas promessas da música brasileira para serem apresentadas neste som temporâneo. Quem vem agora é João Sé. João Sé é um cantor e compositor do Agreste Baiano, que transita por samba, forró e ijexá, numa fusão moderna que passa por referências sonoras do interior da Bahia, do Recôncavo e do Brasil. E as letras dele vão do amor às reflexões sobre a vida. Em 2026, o João lançou uma música em homenagem a Lagoinhas, cidade natal do artista. E é ela que a gente ouve agora. Com participação de Irã e Arrepio Poético, João Sé, na música Alagodé.

Ouvimos João Sé com participação de Irã e arrepio poético na música Alagodé, de 2026. E depois do João Sé, o Som Temporâneo explora agora o trabalho da Ana Cacimba. A Ana Cacimba é paulista de origem quilombola. Multidisciplinar, ela é cantora, compositora, atriz, apresentadora, batuqueira e brincante. A Ana faz um som cheio de afrobrasilidade, num diálogo entre o romance, a ancestralidade, a cultura popular e a modernidade. Ficaremos agora com o lançamento de 2026, com participação de PH Moraes, a música Sereia, com Ana Cacimba.

Quem acabou de tocar aqui foi a Ana Cacimba com a colaboração de PH Moraes na música Sereia, um lançamento de 2026 da cantora e compositora paulista Ana Cacimba. E agora, o som temporâneo vai para o intervalo. Mas não desintonize, pois no segundo bloco do programa teremos ótimos lançamentos de Jason Tupan, Kia Sajo e Taila Duarte.

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1: Agora em Brasília são 11h14.
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3: Voltei para mais uma rodada de novos artistas brasileiros de qualidade. Agora é a vez do Jason Tupã. Descendente dos povos originários, o Jason Tupã é um cantor, compositor e rapper nascido no sul da Bahia. Ele faz um som inusitado no encontro do hip-hop com as ancestralidades afro e indígena. Nas rimas do Jason, espere letras sobre crescimento, amor, resistência, espiritualidade e ambientalismo. Tudo isso você pode conferir no primeiro álbum do artista, de 2026, chamado A Origem do Caos. É ali que está a música que ouviremos com participação da cantora Caê Guajajara. Meus Medos, com Jason Tupã.

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1: Ouvimos Jason Tupan com participação de Caê Guajajara na música Meus Mitos. Faixa do álbum A Origem do Caos, lançado em 2026 pelo cantor, compositor e rapper baiano Jason Tupan. E quem está de próximo aqui na seleção de jovens promessas musicais do som temporâneo é a Kia Sajo. A cantora e compositora catarinense Kia Sajo faz um som tropical. Nascida em família musical, a artista se alimenta de influências brasileiras e latino-americanas. Já as letras dela são românticas, afetivas, libertárias e sensuais. Como exemplo, ouviremos um lançamento de 2026 com participação do duo Almar, que faz parte do primeiro álbum da Kia Sajo. A música se chama Tarô.

0: Essa foi Kia Sajo com participação de Almar na música Taru. O lançamento de 2026 integra o primeiro álbum da cantautora catarinense Kia Sajo, chamado Cabeça Feita.
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0: e o Som Temporâneo segue em frente, te apresentando apenas artistas que ainda estão começando. Vamos ouvir agora a Taila Duarte. Dona de uma voz aveludada, a cantora e compositora Taila Duarte faz canções com letras que abordam assuntos do cotidiano, reflexões da vida e, principalmente, o amor. Embalada por uma sonoridade black que agrega estilos como R&B, hip-hop e afrobeats. A música que ouviremos de 2026 se chama Sem Sinal, com Taila Duarte.

0: ouvimos Taila Duarte na música Sem Sinal, um lançamento de 2026. E a Taila Duarte foi a última deste segundo bloco do Som Temporâneo. Daqui a pouco, depois do intervalo, voltaremos com a terceira parte do programa, para te apresentar novidades de Nina, Carol Biazin, Isa Buzzi e Laura Shadeck.
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2: Agora em Brasília, 11:27.
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3: O seu radar da novíssima música brasileira está de volta. Para te apresentar agora, a Nina. Nascida e criada na zona oeste do Rio de Janeiro, a cada lançamento, a jovem cantora e compositora Nina reafirma o compromisso de transformar sentimentos em música, se consolidando como uma voz autêntica do R&B brasileiro. Em 2026, a artista lançou o segundo EP de sua carreira, chamado Rara e Brasileira, que é de onde vem a música que ouviremos agora, Nosso Esquema, com Nina.

0: Você acabou de escutar aqui no Som Temporâneo a música Nosso Esquema, com Nina. A faixa faz parte do EP Rara e Brasileira, lançado em 2026 pela cantora e compositora carioca Nina.
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0: E o Som Temporâneo segue te aplicando nas novidades dos jovens músicos do Brasil. Agora, vamos conferir um lançamento de Carol Biazin. Apesar de novata, a cantora e compositora paranaense Carol Biazin já é famosa. Revelada no programa The Voice, ela tocou em grandes festivais e emplacou um dos melhores discos de 2025 aqui no programa Som Temporâneo. E em 2026, a artista retornou num single com participação do cantor Léo Foguete. É a música O Que Sobrou do Amor, com Carol Biazin.

0: Essa foi a Carol Biazin com participação de Léo Foguete na música O Que Sobrou do Amor, um lançamento de 2026 da cantora e compositora paranaense Carol Biazin.
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0: 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E o som temporâneo não para de te aplicar nos novos talentos musicais brasileiros. O destaque da vez é Isa Buzzi. A Isa Buzzi é uma cantora e compositora catarinense que se inspira em Rita Lee, João e Amy Winehouse para cantar o empoderamento feminino, o amor e outros sentimentos. Tudo isso embalada por um pop direto, roqueiro e cheio de atitude. Em 2026, a artista lançou seu primeiro álbum, chamado Clube dos Corações Partidos, do qual ouviremos uma amostra, a música Eu Nunca Mais Vou Amar Alguém, com Isa Buzzi.

Luísa Buzzi. Na música Eu Nunca Mais Vou Amar Alguém. Faixa do álbum Clube dos Corações Partidos. Lançado em 2026 pela cantora e compositora catarinense Isa Buzzi. E o próximo novo nome da música brasileira que eu apresento aqui no Som Temporâneo é a Laura Shadeck. Semifinalista da primeira edição do The Voice Kids Brasil, a gaúcha Laura Shadeck começou no coral da igreja e integrou a girl band BFF Girls. Em carreira solo, a cantora e compositora apresenta letras potentes com sonoridade que passa por pop, rock e R&B. Vamos ouvir então a Laura Shadeck na música Só Mais Um Passo.

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1: Essa foi a Laura Shadeck com participação de Tim na música Só Mais Um Passo, de 2026. E com a Laura Shadeck, eu encerro mais um bloco do Som Temporâneo, o seu radar da novíssima música do Brasil. Daqui a pouco, no quarto e último bloco do programa, ouviremos Lan, Trevo e Talim.

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1: Em Brasília, são 11h42.
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4: Quarta e última parte do programa. E quem chega para somar é o Talim. Talim é um cantor, compositor, produtor e rapper paulista que chamou atenção com a Dupla 02 e também com o já lendário álbum coletivo Maria Esmeralda de 2024. Um disco que mal surgiu e já é considerado um clássico do rap brasileiro. Mesclando hip-hop com samples e beats eletrônicos retrô, além de rimas certeiras, em 2026, o artista lançou a música que ouviremos agora, Ando Vagando, com Talim.

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1: Ouvimos Talim e participação de Nina Maia na música Ando Vagando, um lançamento de 2026 do cantor, compositor, produtor e rapper Talim.
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1: e
2: fica...
1: E o Som Temporâneo apresenta agora a penúltima atração desta edição do programa. Estou falando do Lan.
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1: Lan é um DJ

0: produtor musical, compositor e cantor alagoano, que mescla música eletrônica com pop, rap e influências brasileiras, conectando a nossa identidade local à cultura club global. Em 2026, o artista lançou o álbum Estelar, cheio de participações especiais, como a do rapper Joca, que colabora nos vocais e na composição da música que ouviremos agora. Tão bom lembrar, com Lan.
1: É, mano, esse bagulho é doido, porque às vezes a gente fica tão viciado nessa repetição de ciclo, no famoso piloto automático, né? Como a galera gosta de falar, que a gente não percebe as transições que acontecem entre uma repetição e outra, né? Todas as cores

Ouvimos Lan e participação de Joca na música Tão Bom Lembrar, faixa do álbum Estelar, lançado em 2026 pelo produtor alagoano Lan. E vamos agora para a última música deste som temporâneo, com Trevo. Rapper baiano de Simões Filho, na região metropolitana de Salvador, o Trevo é destaque na cena urbana nacional, revelado pelo coletivo Anderismo

conhecido por trabalhos que misturam rap com nuances afro-brasileiras e experimentais. Em 2026, o artista lançou uma música com a banda de rock Vivendo do Ócio. E o resultado a gente ouve agora. Atividade, com Trevo. 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
1: Esse foi o Trevo com participação da banda Vivendo do Ócio na música Atividade. E com essa do Trevo, acabou esta edição do Som Temporâneo, o programa especializado nas novas caras da música brasileira. Tivemos produção e apresentação de Guilherme Michelucci e operação de áudio de André Menezes. 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Se quiser ouvir mais, ou de novo, e também conferir as músicas e os artistas que tocaram aqui, é só acessar o site da Rádio Senado. Abraços e até o próximo Som Temporâneo!

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5: Em Brasília, pontualmente, meia-noite.
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7: Esta é a Rádio Senado, uma ótima madrugada de quinta-feira para você que sintoniza a Rede Senado de Rádio. Eu sou Raquel Teixeira, a partir de agora fico em sua companhia. Você ouve programação musical de Gilberto Amorim. Para começar o bloco, tem Edu Lobo e Tom Jobim. Música.

0: Esse foi Arlindo Cruz, Meu Lugar. Antes, Dick Farney, Norma Bengel, Você, também é do Lobo e Tom Jobim, Luísa.
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2: Em Brasília, 00h11.
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0: Fique agora com Cassiano.

0: Ouvimos Tim Maia, Acenda o Farol, Raquel Reis, Caju e Cassiano, A Lua e Eu.
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2: Em Brasília, 00h21.
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0: 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Na sequência, você ouve Geraldo Azevedo.

0: Esse foi Milton Nascimento, para Lennon e McCartney. Antes, teve Alice Caymmi e Josiara, Caravana. Quem abriu o bloco foi Geraldo Azevedo, Dia Branco.
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5: Intérprete visceral e compositor refinado, João Bosco se tornou um dos maiores nomes da música brasileira, com um violão virtuoso que transita entre o samba, o jazz e os ritmos latinos e africanos. Neste mês, ele está completando 80 anos.
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5: Nascido em 1946, em Ponte Nova, Minas Gerais, João Bosco se mudou para Ouro Preto aos 18 anos para estudar engenharia, dedicando as horas vagas ao violão. Na cidade, o compositor conheceu, em 1967, Vinícius de Moraes, com quem acabou compondo a música Samba do Pouso, que só seria gravada muitos anos depois.
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5: Em 1971, João Bosco foi apresentado a Aldir Blanc, que se tornaria seu maior parceiro musical. A dupla estreou no ano seguinte em um compacto encartado no jornal O Pasquim, que trazia no lado A, Tom Jobim com a primeira gravação de Águas de Março, e no lado B, a música Agnus Sei.
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5: Com a parceria a todo vapor, João Bosco e Aldir Blanc começaram a produzir uma série de futuros clássicos da MPB. Elis Regina, sempre atenta a novos talentos, gravou em 1973 Bala com Bala, a primeira de cerca de 20 interpretações memoráveis de composições da dupla na voz da cantora.
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5: João Bosco lançou o disco de estreia em 1973 e a parceria com Aldir Blanc seguiria por mais de uma década. A união do lirismo social das letras de Aldir com a sofisticação harmônica e rítmica do violão de Bosco resultaria em obras-primas como De Frente pro Crime, Kid Cavaquinho e O Mestre Sala dos Mares.
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5: Em meados da década de 1980, João Bosco começou a incorporar ao seu violão elementos do jazz e da música africana. E com a voz, o cantor passou a criar linhas melódicas elaboradas, que muitas vezes sugerem cantos afro-indígenas.
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5: A partir do disco As Mil e Uma Aldeias, de 1997, João Bosco iniciou uma parceria com o filho Francisco, que é escritor e músico. A colaboração já rendeu dezenas de composições que percorrem temas mais íntimos e reflexivos.
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5: Com um trabalho marcado pelo refinamento e pela inventividade, João Bosco é celebrado como um dos ícones da música brasileira.
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5: Agora, para celebrar os 80 anos de João Bosco, vamos ouvi-lo na música O Bebo.

0: Acabamos de ouvir João Bosco com o grande sucesso O Bêbado e Equilibrista. Esta foi a homenagem do Curta Musical nos 80 anos de João Bosco, comemorados neste mês.
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3: Em Brasília, 00h38.
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Na Rádio Senado, você ouve agora Xande de Pilares.

0: Acabamos de ouvir Grupo Catavento, Adonirando. Antes teve Academia da Berlinda e Luíse, Dorival. Também neste bloco você ouviu Paulinho Tapajós e Simone Guimarães, Água a Pé. E quem abriu a sequência foi Xande de Pilares, Força Estranha.
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3: Em Brasília, uma hora.
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3: Esta é a Rádio Senado, uma ótima madrugada de quinta-feira para você. Eu sou Raquel Teixeira, sigo em sua companhia. A gente ouve agora Lulu Santos.

0: Ouvimos Criolo, Não Existe Amor em SP, Tulipa Ruiz, Efêmera e Lulu Santos, Sereia.
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2: Em Brasília, 1:13.
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0: Fique agora com Alceu Valença.

0: Essa foi Renata Arruda, Coco do Norte. Antes teve João Gomes, Mestrinho JP, Beija-Flor. Quem abriu o bloco foi Alceu Valença, Como Dois Animais.
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0: Em Brasília, 1h26.
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0: Na sequência, você ouve Ângela Rorô.

0: Ouvimos Pedro Mariano, Livre para Viver, Djavan, Nem um Dia, e Ângela Rorô, Escândalo.
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2: Em Brasília, 1h42.
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0: Na Rádio Senado, você ouve agora Victor Biglione, Zé Renato e Lito Nébia.

0: Você ouviu o MPB4, Cravo e Canela. Antes teve Maria Rita, Encontros e Despedidas. Também Victor Biglione, Zé Renato e Lito Nébia, Toada.
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2: Em Brasília, 1h52.
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0: Na sequência, você ouve Cartola.

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1: Essa foi Alcione, eu vou pra Lapa. E antes teve Cartola, preciso me encontrar.
2: Em Brasília, 1h59.
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1: Esta é a Rádio Senado, uma ótima madrugada de quinta-feira para você. Eu sou Raquel Teixeira, sigo em sua companhia. A gente ouve agora Milton Nascimento.

0: Acabamos de ouvir Ellen Oléria e os Tambores de Soatá, No Baque. Antes, José, Agarrado. E também Milton Nascimento, Travessia.
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2: Em Brasília, 2:11.
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0: Fique agora com Sérgio Sampaio.

0: Ouvimos Walter Franco, Vela Aberta, Penélope, Namorinho de Portão e Sérgio Sampaio, Que Loucura.
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0: Em Brasília, 2h23.
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0: Na sequência, você ouve Tim Bernardes.

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0: Esse foi Tamara Assunção, Vida de Artista. Antes, Dora Morelenbaum, Dó a Dó, e também Tim Bernardes, A Balada de Tim Bernardes.
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2: Em Brasília, 2h37.
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0: Na Rádio Senado você ouve agora Lô Borges e Solange Borges.

0: Acabamos de ouvir Luê e Johnny Hooker, Saudade. Antes, Beto Guedes, O Sal da Terra. Também Lô Borges e Solange Borges, Clube da Esquina número 2.
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2: Em Brasília, 2h50.
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1: Fique agora com João Cavalcante.
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0: Essa foi Joyce Moreno, Pra Que Chorar. E antes teve João Cavalcante, Nasci Pra Sonhar e Cantar.
1: Em Brasília, 2h59.
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4: Está começando mais um Brasil Regional. O Brasil nunca se viu tão rico. Neste programa vamos conversar com Twine e ouvir músicas de Kiko Horta, Renato Borghetti, Giovanna, Bebê Kramer e Quarteto, Elizabeth Viana e Gabriel Satter. Começamos com Corumbá, com Gabriel Satter no violão, mais Álvaro Couto no acordeão e teclado, Paulinho Vicente na bateria e João Gabriel.

Gaspar no violão. Com uma extensa variedade de ritmos, Gabriel transita pela bossa nova, clube da esquina, ritmos pantaneiros e latino-americanos. Interpreta canções inéditas e temas do pai dele, Almir Sater, como essa canção que vamos ouvir, feita em parceria com Guilherme Rondon.

Ouvimos Valsa do Coroa, composição de Renato Borghetti e Paulo Tomada. A interpretação é do próprio Borghetinho, mais a banda base formada por Oscar Soares, Juliano Trindade, Bonitinho, e Paulo Tomada no violão, Francisco Castilhos no baixo e Carlos Pérez na percussão. Música do disco Renato Borghetti 1985, que traz 11 faixas entre canções inéditas e regravações de clássicos. Antes ouvimos Corumbá, de Almir Sater e Guilherme Rondon, com Gabriel Sater. Vamos ouvir Dominguinhos de Bombacha, música de autoria de Bebê Kramer, com o próprio Bebê no acordeon, mais Guto Virte no baixo, Luiz Barcelos no bandolim e Sérgio Valdéus no violão. A bombacha, peça tradicional da indumentária gaúcha, pode ser feita de brim, tergal, algodão ou linho. O nome vem do termo bombacho, que em espanhol quer dizer literalmente calças largas.

0: Ouvimos Forró de Comunidade com Kiko Horta, compositor e arranjador, fundador e integrante do grupo Cordão do Boitatá, que desde 1996 desenvolve trabalhos musicais ligados às festas populares brasileiras. Kiko já gravou ao lado de grandes nomes na música, entre eles Wagner Tiso, Martinho da Vila, Maurício Carrilho e Dona Ivone Lara. Antes ouvimos Dominguinhos de Bombacha com Bebê Kramer e Quarteto.
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3: Em Brasília, 3:18.
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0: Brasil Regional tem o prazer de receber Tuine. Seja bem-vinda.
1: Ô, querido Deraldo, o prazer é meu. Muito feliz com o convite. Gratidão, tá?
0: Pois é. E eu vejo que você meio que transitou assim, entre dois mundos que, pelo que percebi, sim, sempre te atraíram, né? Que são o teatro e a música, sim, né? Como é que você andou nessas duas estradas, assim, Tuine?
1: Pois é, duas estradas, assim, muito profundas, né, da expressão artística, né? Então, eu sou cantora, compositora e atriz, né? Eu vim do teatro, fiz todo um percurso, né? Cheguei a fazer um mestrado e um doutorado em artes cênicas, trabalhei muitos anos numa companhia de teatro. E a música sempre esteve presente, né? Gostei dessa imagem, dessa fala, né? Da estrada, né? Das duas estradas. Porque ela sempre esteve presente, meio que caminhando junto e atravessando o meu fazer como atriz, né? No teatro, as minhas performances, né? Cantei algumas composições minhas como atriz. E veio crescendo, né? Cada vez mais esse querer no meu coração

0: de criar uma morada para as minhas canções, né? Então, e depois desse percurso, né, no teatro, veio assim aumentando no meu coração esse querer de ter essa obra, né, também para as minhas composições, para as minhas criações musicais, né? A música e o teatro são duas linguagens que para mim contemplam, né, possibilidades muito, muito profundas, muito completas de expressão, né? Então, e aí o Encanto nasceu desse querer, né? O Encanto é uma morada para essas composições, né? Eu compus a maioria das canções quando estava grávida do meu primeiro filho, assim, num momento de um fluxo criativo muito intenso, de uma abertura muito grande, né? Também sempre escrevi poesia, então as canções trazem muito forte na letra esse poemar, né? E as composições, a maioria eu fui compondo e a melodia foi vindo junto. E é isso, e Encanto nasceu depois de um percurso, né? O arranjador é Luiz Moraes, e também é o diretor musical, né, que fez todos os arranjos do disco. E o produtor musical é o Diogo Cili, né? E o Luiz Moraes mora em Londres, então me colocou aqui em contato com o Diogo Cili para a gente poder realizar, né, essas gravações. E Encanto nasceu em maio de 2021, com um time maravilhoso de músicos, né, todos muito atuantes na cena independente carioca. Né? Então a gente estava antes conversando um pouquinho, né? Tem Kiko Horta, Luiz Barcelos, Diogo Cili nos violões, na viola, Chico Oliveira, o Chico Oliveira que faleceu até durante o processo de gravação, né? Enquanto nós estávamos gravando aconteceu aquela fatalidade e nós tivemos, né, a alegria de tê-lo no disco, né? E Ramon Múrcia, Maria Clara Valle no violoncelo, Renata Neves, Tina Solon, Bruno Repizoldi no baixo acústico e o Diogo Cili faz todos os violões do disco. Então foi assim um momento de alegria, de celebração, né? E é isso, tá aí em todas as plataformas digitais para quem quiser ouvir o disco Encanto.
1: Pois é, e eu vejo assim, você falou nos arranjos do Luiz Moraes, né?
0: Sim.
1: E você é carioca aí, né? E tem uma pegada aí também de um clima nordestino, né? Que o Luiz colocou, não é?
0: Com certeza, com certeza. Tem, né? O disco é um disco muito brasileiro, né? E essa brasilidade se manifesta, né? Assim, o Nordeste... O Luiz é cearense, né? E ele é tocador de forró, né? Não só isso, né? Ele flerta também. A música dele flerta com jazz, né? O choro, né? Tem uma pesquisa muito ligada a isso, a esses gêneros musicais genuinamente brasileiros e esse diálogo, né, com esse fluxo jazzístico, enfim. Então ele trouxe isso tudo para os arranjos, né? Tanto essa brasilidade nordestina quanto uma sofisticação assim, lírica, né, que está ligada a essa formação dele, né? A formação dele mais ligada à música instrumental, à música erudita. Então o disco é uma polifonia, né, desses contrastes assim, que conversam muito bem, assim, muito lindamente, né? E uma alegria na minha vida, né? O disco assim, hoje contabiliza quase 12 mil plays, né, no Spotify, e as duas canções, né, que já, né, teríamos na programação, né, para minha alegria, sou muito grata por isso, né, Janela e Navegante, são as duas canções que ganharam dois clipes, né, que juntos têm no YouTube mais de 33 mil visualizações, né. E a gente sabe, Beraldo, fala de números, né, parece uma coisa muito fria, né, mas isso é o resultado, é a expressão da ocupação de um espaço, né, como estamos aqui nesse momento realizando essa ocupação, né, com essa conversa tão maravilhosa para qual você me convidou, né. Então é o resultado da ocupação de um espaço dentro da música independente, né, que precisa tanto e cada vez mais de espaço, né, que salvou a todos nós, né, durante esse período da pandemia. Então, para mim, isso é uma alegria muito grande, o disco ter sido recebido dessa forma, né, e ainda estar sendo recebido dessa forma.
1: E o disco tem vários elementos, como você falou ali, trazidos pelo Luiz Moraes, né, que passeia aí pelo samba, baião, xejá, né, o congo. Sim. Congo é assim, um pouquinho esquecido, mas sempre... Foi.

0: aparece de quando em quando, e ainda bem que você mostra aí pro público um pouquinho dessa música, desse ritmo e dessa dança maravilhosa.
1: Sim, sim. Pois é, essa brasilidade, né, que tem no disco, né, e junto com essa poesia, né, que aponta um pouco para... O Encanto é um disco que fala do encanto do mundo, né? E do encontro do encanto do mundo com o eu, o nosso ser, né? Esse ponto de encontro, né, com a beleza do mundo. É isso que é o encanto, é o ponto de encontro entre a natureza do eu e a beleza do mundo. Então, ao mesmo tempo, né, que as canções trazem esse ritmo, essa brasilidade, até Navegante, principalmente, né, com uma coisa de moda de viola, né, regional, né, estamos aqui no Brasil regional, então traz isso também, essa força do regional, do genuinamente brasileiro, também traz uma poesia, né, junto com isso, né, que aponta para um certo universalismo, assim, né, que fala do alto, que fala das coisas... que tem uma vertente espiritual no sentido da energia positiva, no sentido de estabelecer uma reconexão com a fonte da criação, né? Janela, que é uma das canções que vai tocar aí já, fala disso, né? Dessa janela aberta. E durante a pandemia, a gente, assim, durante um período, né, de confinamento, precisou tanto de janelas abertas, né? E é isso que a arte, a música, a canção, a música independente foi e é, né, para nós nesse momento, né, essa janela aberta, né, então, janela fala disso, dessa janela aberta tanto dentro da gente, né, quanto nesse lugar externo, né, nesse lugar fora de nós, teoricamente, né. E Navegante fala de um percurso, né, aquela coisa do Drummond que fala da dangerosíssima viagem de si a si mesmo, né. Navegante fala disso, dessa navegação, até encontrar essa verdade que o saber dentro da luz é saber com o coração. Né? Então o disco é essa mistura potente, né? Brasilidade, ritmo, pulsação e uma poesia, né? Que aponta, né, tanto para as belas e grandes coisas do mundo, quanto para nós mesmos, né? Para o nosso interior, né? Com a nossa conexão com aquilo que somos, né? Com o nosso ser verdadeiro. Né?
0: Então... Você já antecipou aqui, né? Agora só repita para os ouvintes quais são as duas músicas que você escolheu para tocar aqui no Brasil Regional.
1: Então, a convite, né, do Deraldo, eu fiquei muito feliz. Escolhi Janela. Janela foi lançada inicialmente como um single, né? E foi o primeiro single, assim, do disco lançado. Janela veio abrindo mesmo, né? Então é Janela, como eu falei, né, um pouco que fala sobre essa abertura, essa reconexão com a fonte da criação que está dentro da gente, que está fora de nós, e com a natureza também, né, as imagens ligadas à natureza estão muito presentes no disco, e Janela veio abrindo essa força. Então Janela é a primeira, e Navegante, que também é a última canção do disco, né, Janela é a primeira canção do disco, e Navegante vem fechando a obra, né, com essa pulsação, né, essa moda de viola. Janela é um baião, né? E Navegante é uma moda de viola que tem Kiko Horta no acordeon, né? Então ele tá lá trazendo, abrilhantando com a arte dele, né? E Diogo Cili na viola. E Navegante fala desse percurso, né? Desse percurso até chegar numa verdade fundamental, né? Sobre o saber... sobre o saber com o coração, né? E Janela tem Luiz Barcelos, né, no bandolim, como falávamos há pouco, Diogo Cili no violão, Ramon Mussi na percussão e Chico Oliveira no baixo também. Então são essas as canções, espero aí que vocês gostem e eu estou muito feliz de compartilhá-las com todos vocês.
0: Vamos ouvir então.

0: Brasil Regional está recebendo o Twini, que acabou de sugerir duas músicas, Janela e Navegantes. São temas ou são, assim, nominações, né, muito significativas. E você explicou que Janela é uma abertura, né?
1: Sim.
0: Aquele olhar para fora ou mesmo olhar de fora para dentro, né? Depende.
1: Sim.
0: Da posição de cada um. E Navegantes é o que o próprio nome diz, né? A gente tem que navegar pelos mais variados mares, não é? Tanto
1: Sim.
0: físicos, né? Na água, nos oceanos, ou também no nosso dia a dia, não é? Navegar
1: Sim.
0: por todas as adversidades e bom tempo, né? No tempo de bonança também, né?
1: Vamos esperar isso, né? Que chegue esse tempo, né? E justamente, né, Navegante também fala, né, nós começamos falando, né, sobre esse meu percurso, né, do teatro para a música, também fala dessa navegação, né, rumo a esse meu encontro, né, e esse minha chegada, minha colocação, assim, dos dois pés na música, né, como cantora, como compositora, né, minha formação clássica, assim, tradicional, né, digamos assim, né, toda do teatro, né. Então, essa chegada na música, né, construindo essa obra, assim, com tanta alegria, né, com tanta gente tão maravilhosa, também foi e é uma navegação. E aí, bom, você está falando de navegação, né, eu queria falar um pouquinho, né, sobre o nosso mais recente porto, né,
0: Sim.
1: que construímos, né, que é o show de lançamento online, né, do disco Encanto, que a gente teve a alegria de gravar no final do ano passado e estreou, que está lá disponível no YouTube para todos assistirem. O show é um show poético-musical, né? Traz todas as canções do disco, alternadas, né, com algumas poesias minhas que eu criei durante a pandemia. E traz Diogo Cili no violão, na viola, Marcelo Sebuquim nos sopros e Thiago Cobo na percussão, uma banda muito maravilhosa. Assim, muita gratidão de tê-los comigo, né, nessa empreitada. E é um show, assim, que traz, assim, não vou dizer tudo, né, porque a gente ainda está se descobrindo, mas muito do que sou, né. A minha atriz está lá, a minha poeta está lá, a minha contadora de histórias está lá, e a minha cantora e compositora está lá também. Então,
0: a mamãe está lá também.
1: A mamãe.
0: Não só você fala dos filhos ou tem os filhos, mas também tem uma canção que chama Mãe Natureza, né?
1: Pois é. Tem uma canção que chama Mãe Natureza, inclusive antes dessa canção tem um poema que chama Arvorar, e um passarinho amarelo de papel surge voando pelo palco. É um momento, assim, muito, muito belo, né, do show, um momento de poesia e majestica, né, que eu fiquei muito feliz, né, o resultado, né, como ficou. E além de falar da Mãe Natureza, né, muito legal que você falou, tocou nessa questão da maternidade, né, tem uma canção no disco que se chama Nutrir, que eu compus logo depois que meu primeiro filho nasceu, e ela está totalmente ligada a essa questão da maternidade. Inclusive no show online eu dedico a todas as mães da pandemia, né, nesse processo, assim, de busca por nutrir nos mais variados sentidos, né, no início da vida nós nutrimos a criança, né, fisicamente com alimento, mas essa nutrição também ela extrapola só o sentido alimentar, né. E como nós, durante a pandemia, tivemos que encontrar formas de nós mesmas, como mães, nos nutrirmos, né? E para poder nutrir nossos filhos num momento tão difícil, né? E o disco é todo atravessado pela maternidade, né? Eu, ainda que não diretamente, né, trazendo outras questões de outras naturezas, mas eu, né, como te falei, né, compus praticamente todas as canções quando eu estava grávida do meu primeiro filho. Então, essa força aí da geração... E a força.

0: da criação, conversaram e criaram, né, essa obra, essas canções assim, pelas quais eu tenho um carinho muito grande e uma alegria muito grande ter chegado nesse momento assim, de gravar esse show online para compartilhar de uma forma assim, né, a gente falar ao vivo, né, porque o show foi gravado, né, nesse formato de show, né, então começou e parou só quando acabou a última canção. Então para trazer esse sabor, né, do artista ali na hora performando e compartilhando, né, então eu convido a todos para assistirem, né, tá lá no YouTube, show online de lançamento Encanto. E espero que vocês gostem e gostem do trabalho também. Ouçam um canto também, que está em todas as plataformas digitais, o disco. E é isso, querido. Estou muito grata. Tem mais alguma coisa que você queira saber? Estou aqui disponível.
1: Até teria, Twini. Mas, pode, infelizmente, falar. A gente está à mercê aqui do relógio, né?
0: Sim.
1: E o tempo urge. E eu quero recomendar aos ouvintes, então, que ouçam o Encanto, ouçam aí o show também, e vejam, né, porque está no YouTube.
0: Sim.
1: Porque vale a pena. São belas canções, um timaço de instrumentistas aí, que ninguém vai se arrepender de tirar esse tempinho para ouvir e para ver e curtir. E eu quero te agradecer demais aqui, Twini,
0: pela
1: sua presença no Brasil Regional. Eu fico muito grato aí.
0: Eu
1: sua
0: que
1: atenção.
0: Agradeço, querido, pelo convite. E vida longa ao Brasil Regional. Grata aí por esse espaço, para os artistas do Brasil, para os artistas independentes. A gente precisa muito. Gratidão, foi um prazer.
1: Tá certo. Grande abraço para você.
0: Grande abraço.
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1: Em Brasília, 3h44.
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Vamos ouvir Beijo Sabor de Cereja com Giovanna, canção do disco Quem Tem Carinho Me Leva, lançado em 1973. Carioca, criada na Rocinha.

Giovana nasceu Maria Tereza Gomes. Começou a compor ainda criança, influenciada pelos ritmos afros que soavam dentro de casa. Do Rio de Janeiro, foi estudar em colégio interno no sul de Minas Gerais. Quando retornou, saiu da casa da mãe para frequentar as melhores rodas de samba cariocas, desde a Casa de Candeia até o Teatro Opinião.

Ouvimos Meu Guarda-Chuva, de Jorge Benjor, com Elizabeth Viana, considerada a rainha do samba rock. Foi a primeira intérprete a gravar Dupla Traição, de Djavan, em 1970. Além dessa canção, gravou outras inéditas, como João e Maria, de Chico Buarque, antes mesmo de a música ficar conhecida na voz de Nara Leão. Ela conta que gravou João e Maria na gravadora do primeiro marido dela. A Globo os procurou para colocar a música em uma novela, mas o marido não quis e concluiu dizendo que naquele tempo se fazia tudo o que o marido queria. Antes ouvimos Beijo Sabor de Cereja com Giovanna. Você pediu e o Brasil Regional repete. No Peço Bis de hoje vamos ouvir Fanfarra Acabou a Lelê com Sérgio Mendes.

Ouvimos Fanfarra, Acabou a Lelê, com Sérgio Mendes. Escolha você também a música que gostaria de ouvir de novo, enviando o seu pedido para radio@senado.leg.br. Pelo e-mail, você também pode enviar suas

0: críticas e sugestões. Brasil Regional. 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Produção e apresentação, Deraldo Goulart. Sonoplastia e montagem, Cristiane Mello. Brasil Regional fica por aqui. Até o próximo programa.
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7: Em Brasília, 3:59.
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8: Esta é a Rádio Senado, uma ótima madrugada de quinta-feira para você que sintoniza a Rede Senado de Rádio. Eu sou Raquel Teixeira, fico em sua companhia e na programação musical de Gilberto Amorim, você ouve Moreno Mais Dois.

0: Esse foi Lucas Santana, Amor em Jacumã. Antes, Castelo Branco e Duda Beat, Me Namora. Abrindo o bloco, teve Moreno Mais Dois, Deusa do Amor.
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2: Em Brasília, 4:12.
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2: Fique agora com Maísa.

0: Ouvimos Júlia Vargas, Pé na Areia, João Gilberto, Wave e Maísa, Eu Não Existo Sem Você.
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2: Em Brasília, 4:24.
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0: Na sequência, você ouve Pinduca.

0: Ouvimos Forró in the Dark, Lampião Chegou, Lia de Itamaracá, Desde Menina e Pinduca, Boi Bumbá de Parintins.
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2: Em Brasília, 4h34.
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0: Na sequência, você ouve Elis Regina.

0: Essa foi Eliane Elias, Bananeira. Antes teve MPB4, Sabiá, e quem abriu o bloco foi Elis Regina, Folhas Secas.
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2: Em Brasília, 4h46.
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0: 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Na Rádio Senado, você ouve agora Kid Abelha.

0: Essa foi Roberta Campos, Grande Otel. Antes, Paulo Miklos, Vou Te Encontrar e Kid Abelha, Garotos.
1: Em Brasília, 4h59.
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0: Esta é a Rádio Senado, uma ótima madrugada de quinta-feira para você. Eu sou Raquel Teixeira, continue em sua companhia. A gente ouve agora João Nogueira e Paulo César Pinheiro.

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1: Que honra receber a senhora, Leci Brandão.
2: Luciana Mello, que Deus.

0: Acabamos de ouvir Luciana Mello e Leci Brandão, Só Quero Te Namorar. Antes, Elton Medeiros, Lama. Também João Nogueira e Paulo César Pinheiro, Espelho.
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2: Em Brasília, 5:12.
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0: Fique agora com Jorge Benjor e Caetano Veloso.

0: Essa foi Fernanda Porto, Amor Errado. Antes, Bossa Cuca Nova e Simoninha, Essa Moça Tá Diferente. E abrindo o bloco, teve Jorge Benjor e Caetano Veloso. Ivy Brussel.
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2: Em Brasília, 5h27.
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0: 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Na Rádio Senado, você ouve Adriana Calcanhoto.

0: Ouvimos Blitz, dali de Salvador, Dalto, Muito Estranho e Adriana Calcanhoto, Vambora.
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0: Agora em Brasília, 5h40.
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0: Fique agora com Ivete Sangalo.

0: Esse foi Gilberto Gil pela internet. Antes, Chico Buarque, Massaranduppiò e também Ivete Sangalo, Se Eu Não Te Amasse Tanto Assim.
1: Em Brasília, 5h53.
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2: Comissão pode votar projeto que torna obrigatório dispositivo interno de abertura em porta-malas de veículos.
4: O objetivo principal do projeto é facilitar a fuga de vítima de sequestro, com o dispositivo sendo obrigatório para novos automóveis fabricados no Brasil ou importados.
2: Já está no Senado proposta que reconhece o hip-hop como manifestação da cultura nacional. Eu sou o Thiago Medeiros e este é o Boletim Ponto Leg. A Comissão de Constituição e Justiça pode votar na retomada dos trabalhos parlamentares o projeto que torna obrigatório que automóveis tenham dispositivo para abertura interna de porta-malas. O texto já foi aprovado pela Comissão de Infraestrutura. Repórter Márcio Maturana.
4: O objetivo principal do projeto é facilitar a fuga de vítima de sequestro, com o dispositivo sendo obrigatório para novos automóveis fabricados no Brasil ou importados. O relator, astronauta Marcos Pontes, do PL de São Paulo, disse que a implantação será gradual.
5: O projeto de lei revela-se adequado ao propor a incorporação de um dispositivo simples de baixo custo e tecnicamente viável ao rol de equipamentos obrigatórios previstos no Código de Trânsito Brasileiro. Trata-se de uma medida alinhada à lógica de aprimoramento incremental da segurança veicular historicamente adotada no país, por meio do qual dispositivos hoje amplamente consolidados, como airbags e sistemas de freio ABS, foram gradualmente incorporados ao ordenamento jurídico, contribuindo para a elevação dos padrões de proteção dos usuários.
4: O texto segue agora para a Comissão de Constituição e Justiça.
2: Já está no Senado Federal o projeto de lei da Câmara dos Deputados que reconhece oficialmente o hip-hop como manifestação da cultura nacional. Repórter Douglas Castilho.
6: O objetivo do texto é incentivar e dar suporte ao desenvolvimento de ações governamentais e políticas públicas voltadas ao hip-hop. A iniciativa vai ao encontro de uma outra proposta que já tramita na Casa e aguarda a apreciação do plenário. Trata-se do PL que institui o Dia Nacional do Hip Hop e a Semana de Valorização da Cultura Hip Hop. A relatora da matéria, a senadora Tereza Leitão, do PT de Pernambuco, explicou a importância da criação desse tipo de celebração.
7: O reconhecimento por meio da efeméride nacional e semana temática tem caráter pedagógico e agregador, favorece a mobilização de instituições públicas e privadas, fomenta a formação de redes culturais e contribui para que ações educativas e culturais se organizem em torno de um marco anual, com potencial de fortalecer economias criativas locais, iniciativas comunitárias e projetos de formação artística.
6: A data escolhida foi 11 de agosto, dia em que, no ano de 1973, foi realizada a primeira festa do gênero em Nova York, no bairro do Bronx. Enquanto a oficialização dessa data já pode ser decidida em definitivo pelos senadores em plenário, a proposta de identificação do hip-hop como cultura nacional ainda será discutida pelas comissões.
2: A programação especial de férias do Congresso Nacional já recebeu mais de 8.500 visitantes na primeira semana de atividades. A agenda gratuita, que segue até o dia 2 de agosto, reúne experiências interativas e atividades voltadas para toda a família. A reportagem é de Yasmin Rodrigues.
8: A programação especial de férias promovida pelo Congresso Nacional, que tem atraído turistas de diferentes estados brasileiros e até do exterior, busca aproximar os cidadãos do parlamento. Além de conhecer os espaços do Senado Federal e da Câmara dos Deputados, os visitantes podem acompanhar o espetáculo teatral Em Nome da Lei, 200 anos de Congresso, apresentado pelo projeto Visite em Cena, e assistir ao filme em realidade virtual Eunice, a Primeira Senadora, que retrata a trajetória da primeira mulher a ocupar uma cadeira no Senado. Diogo Diniz, servidor da Coordenação de Visitação do Congresso Nacional, apresentou os números registrados até agora e o perfil do público que participou das atividades.
9: O destaque é o aumento da presença de crianças, que cresceu 16% em relação ao ano

0: passado. Outra novidade também que chamou a atenção foi o Visite em Cena, que já reuniu mais de 1.300 pessoas. E o filme Eunice, a primeira senadora, também está fazendo sucesso. É um filme em realidade virtual que já foi visto por mais de 400 pessoas.
1: A programação especial de férias é gratuita. Para participar, basta comparecer ao Congresso Nacional das 9 da manhã às 5 da tarde com um documento oficial com foto. A entrada é livre, sem necessidade de agendamento.
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5: Agora em Brasília, 6 horas.
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7: Salve, salve, minha patota! Vocês estão prontos para mais uma horinha só com o melhor das músicas caipira? Como é que não tá, né? Quem tá chegando aqui na prosa é o compadre Guilherme, trazendo um tantão de moda do Arco da Véia. Vamos dar uma espiadinha no que vai ter hoje. No primeiro bloco, você vai escutar Vieira e Vieirinha e Tunico e Tinoco. Na segunda parte, só vai ter pedido de ouvinte. Entre eles, o sucesso As Andorinhas, com o trio Parada Dura. Inclusive, o nosso ouvinte mandou um áudio cantando a música. As andorinhas voltaram. No terceiro bloco, eu desenterrei a dupla Monte Rei e Monteirinho. E na rapa do tacho do programa, lá no finalzinho, vamos ouvir só música sobre cartas, missivas, correspondências, que se desdobram em grandes modas. Uma delas é a famosa Carta do Pracinha. Fica aí até o final, que vai ter! E a gente começa o programa com um dos causos mais tristes do sertanejo antigo. A música A Moda do Boi Amarelinho, que já tocou aqui antes. Mas dessa vez, vai ser com a Inesita Barroso.

0: Você sentiu o drama? É, esses foram Tunico e Tinoco, a dupla coração do Brasil, na música Pé de IP, tocando aqui no comecinho desse Nas Cordas da Viola. Antes, você escutou a catira Ladrão de Mulher, com os mestres da catira Vieira e Vieirinha. E quem abriu o bloco foi minha estimada Inesita Barroso, que fez história na preservação da cultura caipira, seja como cantora, violeira, folclorista, professora ou apresentadora do programa Viola Minha Viola. Essa deixou saudade. Mas vamos que vamos! Agorinha mesmo, pro intervalo. Que cê sabe que é ligeiro, né? Depois, vem aquele bloco que os seis ouvintes escolhem as modas e eu só proseio. Aqui, de boa na lagoa. Cê não mexe uma paia que pediram Liu e Léo, Trio Parada Dura e Pena Branca e Chavantinho.
1: Em Brasília, 6:11.
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0: Você põe reparo agora no naipe dos pedidos dos ouvintes que você vai escutar. O Domício, que mora no Guará, aqui no Distrito Federal, quer ouvir As Andorinhas Voltaram. E ele até cantou pra pedir. Você vai ver, pura inspiração. Outro pedido que chegou aqui foi o do Luiz Carlos do Rio de Janeiro, nosso ouvinte assíduo, que falou que quer ouvir Pena Branca e Chavantinho cantando uma música do Tavinho Moura. Olha, Luiz Carlos, eu tentei adivinhar e eu acho que é Carles Bento, mas eu descobri que o Pena Branca e o Chavantinho gravaram outras músicas do Tavinho Moura. Então, se eu errei o chute, você me desculpa. Pelo menos eu chutei bonito. Mas a solicitação que abre a sequência de modas pedidas pelos ouvintes é a do Marco Túlio do Vicente Pires, outro aqui do DF, que quer escutar

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1: Guilherme, tudo bem? É o Domício aqui do Guará. O seu programa realmente é muito bom. Eu gosto porque você tem a linguagem bem do interior e é muito bom o seu programa. Eu gostaria de pedir mais uma música aí, né? Se você puder tocar para mim, né? Vou até cantar um pouquinho aqui. As andorinhas voltaram, pois eu também voltei. Então, toca essa música aí para matar a saudade aí dos bons tempos, né? Que tinha boas músicas falando da natureza, sem muita porcaria. Essas músicas antigas são realmente muito boas. Então, andorinhas voltaram, né? Eu também voltei. Toca ela aí para nós aí ouvir. E bom dia para você. Se você me atender, eu agradeço muito. Um bom dia. Bom programa para você.

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1: Bom dia, meu nome é Luiz Carlos, aqui do Rio de Janeiro. Gostaria de ouvir, com Pena Branca e Chavantinho, uma música de Tavinho Moura. Nem preciso falar que eu acho que você sabe qual é. Nosso grande Tavinho Moura, grande violeiro. Um abraço para vocês e parabéns pelo programa. Luiz Carlos, do Rio de Janeiro.

0: Ninguém escolhe moda melhor que os ouvintes do Nas Cordas da Viola. Esse bloco todinho foi feito pela audiência. Essa última que tocou foi Calix Bento, com Pena Branca e Chavantinho, num pedido do Luiz Carlos do Rio de Janeiro. Antes teve as Andorinhas, com trio Parada Dura. Essa solicitação veio aqui de Brasília mesmo. Foi o Domício do Guará. E a que começou o bloco foi Sonho de Caboclo, com Lio e Léo. Esse pedido veio por texto, também aqui de Brasília, do Marco Túlio, do Vicente Pires. Grande abraço para os três, obrigado pela sintonia, pelos elogios e pelas modas. E nos próximos programas eu quero falar o seu nome, botar o seu áudio no ar e tocar a sua moda raiz favorita, que ainda não apareceu por aqui. Não tem segredo. Anota agora o número do nosso zap, manda uma mensagem pedindo sua moda, falando seu nome, sua cidade e o que mais você quiser falar aqui pro programa. Olha o zap! DDD 61 98611 9591. Tô pensando aqui que faz tempo que nenhum ouvinte me desafia pedindo uma moda bem difícil. Então, vou falar o número do zap de novo. DDD 61, aqui da Capital Federal do Brasil, 98611 9591. E vem o intervalo.
1: Em Brasília, 6h26.
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0: Mas a viola vai piar bonita agora nesse terceiro bloco do programa. Com Cacique e Pajé, Monterrey e Monteirinho, principiando com as irmãs Galvão na música Amor em Segredo.

0: O caboclo vai envelhecendo a cada estrofe dessa música. Você reparou? Essa foi Peão de Aço, um dos sucessos da dupla mato-grossense Cacique e Pajé, que eram descendentes dos povos originários lá das bandas de Rondonópolis. Antes escutamos a moda O Menino e o Boiadeiro, com Monte Rei e Monteirinho. É cada dupla que eu resgato nesse programa, né? E que jamais devia ter sido esquecida. Já as que abriram o bloco se firmaram lá nos anos 50 e vão ser lembradas pra sempre. As Galvão, dupla formada por duas irmãs, que encerrou as atividades só depois que uma delas morreu, agorinha em 2022. Foram cerca de 70 anos de atividade, já que elas começaram ainda criança. E essa é a hora que eu falo. O tempo voa, né, compadraiada? O programa Malemar começou e a gente já vai pro último intervalo. Aquele que vem antes da Rapa do Tacho, que a cada programa vem num sabor diferente. No cardápio de hoje, vai ter só moda que fala de cartas. O zap de antigamente. Cê faz favor de não me desligar, hein?
1: Em Brasília, 6h39.
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4: Vocês se lembram das cartas? As cartinhas, aquelas que os carteiros traziam, de papel, escrita à mão, envelopada. É diante do telefone, do e-mail, do WhatsApp. Pois então, antigamente só tinha carta. Elas demoravam para chegar e traziam qualquer possibilidade de assunto. E elas inspiravam muitas modas de viola. Muitas mesmo. Para a Rapa do Tacho de hoje, eu separei só 4 delas. Num programa vindouro, eu trago esse tema de novo e toco outras. Dessa vez aqui, vai ter a angústia de esperar por uma carta com as irmãs Castro, uma carta escrita no leito de morte em plena guerra com Pedro Bento e Zé da Estrada, uma carta de término seguida de outra de arrependimento com Zé Carreiro e Carreirinho, e ainda uma intimação para matar uma onça, que se fosse hoje em dia, ia deixar o Ibama pé da vida e o caboclo ia parar no chilindró. Essa se chama Caçada de Onça, com Craveiro e Cravinho, que começa a nossa empreitada das cartas.

0: Boni demais essas quatro músicas que encerraram este Nas Cordas da Viola. Todas elas inspiradas nas cartas, que eram um dos principais meios de comunicação dos caipiras de antigamente. Essa última foi com Zé Carreiro e Carreirinho. Duas cartas. Antes, escutamos as Irmãs Castro com apenas uma cartinha. E também Pedro Bento e Zé da Estrada com participação de Abel e Caim na Carta do Pracinha. E Principiana Rapa do Tacho, tivemos Craveiro e Cravinho com Caçada de Onça. E chegou a hora de zarpar. Mas antes, vou fechar nossa porteira direitinho. O Nas Cordas da Viola é um programa da Rádio Senado, transmitido também por emissoras parceiras Brasilzão Adentro. Aqui na prosa e na produção, quem seguiu com vocês fui eu, Guilherme Michelucci. Quem editou nosso áudio nos Trinks foi o compadre João Lira. Se você quiser lembrar algum artista ou música que tocou aqui, ou ouvir de novo esse programa, ou edições passadas, é só visitar o site da Rádio Senado e acessar a página do Nas Cordas da Viola na aba Programas. E vamos de zap mais uma vez para você pedir aquela moda bonita e raiz para tocar nos próximos programas. DDD 61 98611 9591. Então é isso, compadraiada. Até mais ver semana que vem no próximo Nas Cordas da Viola.
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1: Agora em Brasília, 7 horas.
2: Esta é a Rádio Senado, uma ótima manhã de quinta-feira para você que sintoniza a rede Senado de Rádio. Eu sou Raquel Teixeira, fico em sua companhia e na programação musical de Wilton Rodrigues a gente ouve agora Luci Alves.

0: Essa foi Natasha Falcão, Farol das Estrelas. Antes teve Caetano Veloso, Enzo Gabriel e também Luci Alves, Olhos nos Olhos.
1: Em Brasília, 7:13.
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0: Fique agora com Scalene.

0: Ouvimos Jota Quest, Amor Não Se Resume em Palavras. Paula Toller, Essa Noite Sem Fim. E Scalene, Entrelaços.
1: Agora em Brasília, 7h25.
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3: Na sequência, você ouve Natália Matos.

0: Você ouviu Duda Beat, Meu Piseiro. Antes teve Zé Cabaleiro, Tempo Não Espera. E quem abriu o bloco foi Natália Matos, Está Nos Mares.
1: Em Brasília, 7h36.
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0: 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Na Rádio Senado, você ouve agora Arnaldo Antunes.

Acabamos de ouvir Chico Science e Nação Zumbi, Maracatu Atômico. Antes, Zé Miguel Visnix, Arrigo Ajajara e Sofia Chablau, Estranha Religião. Abrindo o bloco, teve Arnaldo Antunes, Cotidiano. Agora em Brasília, 7h50.

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3: Fique agora com Bebel Gilberto.

0: Esse foi Seu Jorge, Flor de Laranjeira. E antes teve Bebel Gilberto, Adeus América. Em instantes, você fica com o programa Conexão Senado.
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0: Agora em Brasília, pontualmente, 8 horas. 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Olá, bom dia. Hoje é quinta-feira, 30 de julho, e você vai ouvir no Conexão Senado. Medida provisória que acabou com a chamada taxa das blusinhas precisa ser votada até setembro para não perder a validade.
3: Além do fim da taxa das blusinhas, o Congresso tem em pauta outras 31 medidas provisórias, como a do novo Desenrola Brasil, programa de renegociação de dívidas populares.
0: Projeto que estabelece piso salarial para zootecnistas foi vetado integralmente pela Presidência da República.
4: O argumento de Lula foi o de que a proposta não obedeceu às regras da Lei de Responsabilidade Fiscal.
0: Está no ar o Conexão Senado, transmitido para Brasília, Rio Branco, Campo Grande, Teresina, João Pessoa e mais 13 cidades que fazem parte da rede Senado de Rádio. Estamos apresentando Conexão Senado. Aqui, o Senado é mais Brasil. Olá, eu sou Raquel Teixeira. Fico com você aqui no Conexão Senado até às 9 da manhã. Muito obrigada pela sua companhia. Você que ouve a Rede Senado de Rádio. Você está com a gente aí em Florianópolis, no Rio de Janeiro, São Luís, Fortaleza, Natal. Obrigada pela companhia. Além da Rede Senado de Rádio, que vai para 18 capitais brasileiras, você também pode acompanhar o Conexão Senado pelas rádios parceiras. Mais de 100 rádios parceiras retransmitem o Conexão todos os dias. Vou falar algumas rádios aqui do Paraná. Rádio Advento em Londrina, tem também a Rádio Vida FM em Lages com a gente retransmitindo Conexão, obrigada pela parceria. Web Rádio Nova Vida em Cristo em Brusque, lá em Tijucas tem a Rádio Regional FM, em Xanxerê Cultura 1 Rádio Web e em Quilombo tem também a Rádio Web RB Quilombo. Muito obrigada pela companhia, pela parceria. Valeu, vocês que têm uma rádio e também tem interesse em transmitir o Conexão? 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Obrigada a você que está ouvindo a gente pelas ondas do rádio, mas também dá para ver tudo pelo YouTube. Você vê as imagens aqui do estúdio ao vivo aqui de Brasília pelo YouTube da TV Senado. Obrigada pela companhia, você que já está por aí. Um tchauzinho. Um like pra você, obrigada, viu, pela companhia. E sabia que você pode participar do programa? Pois é, anota o nosso zap, 61 98611 9591. Vou repetir, 61 98611 9591. Manda pra gente sua mensagem, participa do programa, manda sua selfie, foto do seu café da manhã. E aí, como é que tá seu dia? Como é que tá o clima aí na sua cidade? Já tem um monte de gente, tá todo verdinho já o zap aqui, pessoal já tá animado, viu? E só pra lembrar, viu, tem gente reclamando que o programa tá curto. Tá curtinho mesmo, é recesso parlamentar e o programa fica só com uma hora de duração, mas é só até amanhã, tá? Esse horário diferenciado, a partir de segunda-feira, todo mundo, relógio pra despertar, acordar mais cedo, que é a partir das 7 horas na segunda-feira, viu, pessoal? A gente volta pro horário normal de 7 às 9 da manhã, já na segunda-feira, com o fim do recesso parlamentar. Agora são 8 horas 4 minutos, vamos para a primeira notícia de hoje? A medida provisória que acabou com a chamada taxa das blusinhas precisará ser votada até setembro para não perder a validade. Ela é uma das 32 MPs a serem votadas pelo Congresso na retomada dos trabalhos legislativos. Repórter Marcela Diniz.
3: Entre os parlamentares, a medida provisória que permite zerar o imposto de importação para compras internacionais de até 50 dólares divide opiniões. Com o argumento de que a MP cria concorrência desleal com a produção nacional, o senador Isalci Lucas, do PL do Distrito Federal, apresentou emenda para restabelecer a isonomia tributária. Para o líder da oposição no Congresso, o fim da taxa das blusinhas prejudica a geração de emprego e renda no Brasil.
5: É como se o Brasil estivesse financiando a produção e a geração de emprego em outros países, enquanto a nossa indústria, o nosso varejo, perde espaço.
3: O senador Fernando Dueire, do PSD de Pernambuco, também defende a manutenção da taxa das blusinhas. Ele apresentou emendas com esse objetivo e para definir prazo mínimo de 90 dias para entrada em vigor de mudanças nas alíquotas do imposto de importação em remessas internacionais. O objetivo, segundo ele, é dar tempo de adaptação aos setores da economia impactados por essas alterações.
6: Promove previsibilidade, segurança jurídica e estabilidade regulatória. Empresas, produtores, comerciantes, plataformas digitais e consumidores precisam de regras claras e tempo razoável para adaptação.
3: A chamada taxa das blusinhas foi criada pelo governo Lula e aprovada pelo Congresso em 2024. Na época, a tributação de 20%

0: 20% nas compras em sites internacionais foi defendida tanto para dar um up na arrecadação quanto para proteger o varejo nacional. O senador Jacques Wagner, do PT da Bahia, que defende a medida provisória, diz que o governo reavaliou o cenário.
1: No caso das blusinhas, desde a criação dela, proposta na época pelo Ministério da Fazenda, houve uma controvérsia muito grande dentro do próprio governo. E aí se limitou até esses 50 dólares. Na minha opinião, pela avaliação que o governo fez, a arrecadação não foi tão significativa quanto se imaginava. E prejuízo, principalmente para as famílias mais humildes do ponto de vista financeiro, ou seja, que não tem tanto poder aquisitivo, foi muito grande.
0: Além do fim da taxa das blusinhas, o Congresso tem em pauta outras 31 medidas provisórias, como a do novo Desenrola Brasil, programa de renegociação de dívidas populares, as que reforçam as ações de proteção aos setores da economia brasileira prejudicados pelo tarifaço imposto pelos Estados Unidos e as MPs editadas pelo governo para regular o mercado de combustíveis, afetado por conflitos no Oriente Médio.
2: Obrigada, Marcela. Essa foi a Marcela Diniz trazendo aí para você as informações sobre a taxa das blusinhas. É a medida provisória que precisa ser votada até setembro. Agora são 8 horas e 7 minutos e aqui no Conexão Senado você vai ouvir as mensagens dos ouvintes. Você também quer ouvir sua voz aqui? Manda pra gente seu áudio. É tão legal, gente. Olha, o programa fica muito mais divertido com a sua participação. Eu já vou trazer, aliás, um áudio para começar aqui a nossa primeira rodada de áudios aqui do Conexão de hoje. É a Cleide. A Cleide está falando com a gente lá de Maceió e mandou aqui um bom dia todo especial. Ela está dizendo aqui que Maceió está meio friozinho hoje, né? Bom dia, Cleide.
3: Raquel, minha flor, bom dia,
2: Bom
3: tudo bem?
2: dia.
3: Estava com saudade de você.
2: Oi,
3: O programa
2: amiga.
3: agora ficou mais curto, não é? Nunca mais eu participei porque ficou meio complicado com relação ao horário. Beijo, bom programa.
2: Ô, amiga, obrigada, viu? Mas, ó, tá acabando esse horário curto, tá bom? Obrigada pela sua participação. E na semana que vem a gente volta para 7 da manhã, de 7 às 9, tá, Cleide? Obrigada, amiga. Também tá por aqui a Conceição, lá de Maceió. Manda aqui um bom dia, manda aqui um monte de figurinhas do Flamengo. Manda bom trabalho para todo mundo. Amiga, obrigada, viu? Bom dia para você. Também com a gente aqui o Washington, fala lá de José de Freitas, no Piauí, e também mandou áudio. Vamos ouvir.
4: Bom dia, Raquel
2: Bom
4: Teixeira. Estou
2: dia.
4: Ligado na Rádio Senado FM, acompanhando no centro de José de Freitas, Piauí, o Conexão Senado e as principais notícias do dia de primeira mão. Washington Melo, diretamente do centro de José de Freitas para a Rádio Senado FM.
2: Valeu, Washington. Brigadão, viu, pela sua participação. Um abraço. Só para fechar essa primeira rodada aqui do Zap, vou mandar bom dia também para Maria, lá do Recife. Manda bom dia para todo mundo. Ótima quinta-feira. Ô, amiga, obrigada. E ela ainda diz aqui, olha, Deus abençoe nosso trabalho. Amém. Abençoe o seu também, Maria. Um abração. Daqui a pouquinho a gente traz mais ouvintes aqui no Zap, o 61 98611 9591. Vamos para a nossa equipe de hoje do Conexão Senado, na sonoplastia Isaura Oliveira, com a coordenação de Antônio Carlos Soares. Bom dia, Isaura. Bom dia, Antônio. Na produção, a nossa equipe tem o Mauro Vergne, a Ana Beatriz Santos e a Rita Zumba. Bom dia para o Mauro, bom dia para a Ana, bom dia para a Rita. E a gente conta com o trabalho de toda a nossa equipe de reportagem para trazer para a gente tudo o que acontece no Senado Federal. E colocar aqui para você direitinho, para você ficar sabendo, ficar atualizado. Obrigada, viva toda a equipe que está aqui com a gente. Eu sou Raquel Teixeira, fico com você até as 9 horas da manhã. Agora em Brasília, 8 horas, 9 minutos.
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2: O mês de julho significa férias para muita gente. E às vezes, a parada de meio de ano se estende até o começo de agosto. É nesse período que muita gente aproveita para caminhar mais, fazer trilha, jogar bola, nadar, andar de bicicleta ou brincar com as crianças. Olha, tudo isso é ótimo, né? Mas é bom lembrar, o corpo precisa de tempo para entrar no ritmo. Se você passou meses parado e decide fazer tudo de uma vez, aumentam as chances de dor, entorse, tendinite e lesões musculares. Para evitar que as férias virem motivo de acidentes ou dores musculares, a primeira dica é não tentar compensar o sedentarismo em poucos dias. Comece devagar e aumente o esforço aos poucos. Antes de qualquer atividade, faça um aquecimento simples. Movimente os braços, pernas, as articulações por alguns minutos. Isso ajuda os músculos

e tendões a se prepararem melhor. Também vale escolher roupas confortáveis e tênis adequado para cada passeio, principalmente em trilhas, caminhadas longas ou terrenos irregulares. Um calçado ruim pode facilitar torções e quedas.

0: De hoje, já voltou quebradão das férias? Conta pra gente aí sua experiência, o que aconteceu nas suas férias que você falou, meu Deus, por que eu não tava preparado pra isso? E olha, o Conexão Senado sempre bate nessa mesma tecla aqui, gente, exercício físico. Nas férias também vão te ajudar, porque você vai estar mais preparado aí pro pique da criançada, porque eu vou te falar, nas férias parece que o pique é em dobro, tá? Eles estão com aquela energia renovada, eles querem gastar aquela energia todos os dias. E zera, viu? O pique zera. Quando acorda de manhã, tá tudo 100% de novo, só você que não tá. Então, para aguentar a criançada, você que tem filho, né? Ó, nas férias de julho, esteja preparado, se exercita. Começa já se preparar ao longo do ano para as férias da criançada, tá? E essa dica aqui foi bem legal. Vai se aquecendo, não vai de repente entrar aí no pique das crianças, não. Dá aquela alongada, mexe os braços, se estica, se prepara melhor. E, aliás, para você que está aqui em Brasília, inclusive, a seca tá pegando. Então, também não pode esquecer de tomar água, de oferecer água aí para as crianças e para os idosos, que é para nada atrapalhar esse finzinho de férias, né? Aliás, muitas crianças já até estão voltando para as escolas, né? Mas o pique continua. E você, conta pra gente, já aconteceu o que nas suas férias que você fala, meu Deus do céu, não acredito que isso tá acontecendo comigo? Se machucou? Torceu o pé? Eu já tô sabendo que o Anderson Mendanha torceu o pé nessas férias agora de julho. Caminhando com a filha, viajando de férias e deu aquela pisada estranha na calçada? Machucou o pé, teve que enfaixar, ficou aí meio de molho nas férias. Olha aí que chato. Já aconteceu com você também? Conta pra gente aqui no Zap, 61 98611 9591. Deixa eu dar bom dia para mais algumas rádios parceiras, algumas de São Paulo, nem vou falar todas de São Paulo, que são muitas. Tem a Web Rádio Redaz em Birigui, Rádio Ativa em Batatais, Rádio Excelsior FM em Araçatuba, também com a gente, obrigada pela parceria. Web Rádio Jornal TV em Monte Alto, São Paulo, o Reizinho tá sempre com a gente aqui no Zap, obrigada, viu, Reizinho? A Rádio Interativa Web de Botucatu, Rádio Romântica 1 em Ribeirão Preto e Rádio Consolata em São Manuel, são algumas das rádios parceiras que retransmitem o Conexão ali para São Paulo. Obrigada pela parceria de sempre. Agora em Brasília, 8h14, vamos seguir então com as notícias do Senado de hoje. O projeto que estabelece um piso salarial para zootecnistas foi vetado integralmente pela Presidência da República. O argumento de Lula foi o de que a proposta não obedeceu às regras da Lei de Responsabilidade Fiscal. Repórter Douglas Castilho.
1: O projeto que estabelece um piso salarial para zootecnistas foi vetado integralmente pela Presidência da República. O argumento de Lula foi o de que a proposta não obedeceu às regras da Lei de Responsabilidade Fiscal. O Poder Executivo justificou a decisão apontando que o texto criaria novas despesas obrigatórias para órgãos públicos federais, estaduais e municipais que empregam esses profissionais, sem apresentar os estudos de impacto financeiro exigidos por lei. Além disso, a Constituição Federal prevê que a criação de despesas obrigatórias não pode ser realizada sem a indicação da origem dos recursos para pagar os novos gastos. O autor do projeto, o senador Zequinha Marinho, do Podemos do Pará, falou da importância da iniciativa no momento da sua aprovação pela Comissão de Assuntos Sociais.
2: O zootecnista é responsável pela questão do manejo animal, pela questão da nutrição animal, pela questão ambiental. Então é um profissional extremamente importante para um país como o Brasil, que tem um rebanho aí de mais ou menos de 234 milhões de cabeças de gado, sem falar em outras espécies que também não são pequenas.
1: Agora o Congresso Nacional deverá avaliar a decisão do Executivo em sessão conjunta da Câmara dos Deputados e do Senado. Para um veto do presidente da República ser derrubado, é preciso o voto de no mínimo 257 deputados federais e 41 senadores.
0: Valeu, Douglas. Esse foi o Douglas Castilho, aqui da nossa equipe de reportagem da Rádio Senado, trazendo para você as informações sobre esse veto aí do presidente da República ao piso salarial dos zootecnistas. Agora a gente segue para as manchetes dos portais na internet nessa quinta-feira, 30 de julho, começando pelas manchetes da Agência Brasil. Pensão alimentícia será recebida de forma automática via Pix. E Rio de Janeiro tem duas mortes e um desaparecido depois de ventania. Na agência Câmara, iluminação azul do Congresso marca Dia Mundial de Enfrentamento ao Tráfico de Pessoas. E projeto fixa a idade máxima de 15 anos para táxis. A gente passa também pelo portal do Senado. PEC da Segurança

0: República chega ao Senado para análise. E Congresso avalia crédito de 185 bilhões de reais para pagamento de benefícios fiscais. Esses então são os destaques do Portal do Senado, da Agência Câmara e da Agência Brasil para essa quinta-feira. Agora são 8 horas 17 minutos e a gente vai para o nosso bloco regional.
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0: A gente começa trazendo notícias do Ceará, informações do Diário do Nordeste. O Hospital Universitário do Ceará realiza primeiros transplantes cardíacos pediátricos. O Hospital Universitário do Ceará realizou, em menos de 2 semanas, seus 2 primeiros transplantes cardíacos pediátricos. Os procedimentos são considerados um marco para a saúde pública cearense e reforçam a capacidade da unidade em atendimentos de alta complexidade. O primeiro transplante aconteceu dia 22, em uma criança de 1 ano e 1 mês. Já o segundo foi realizado no domingo, dia 26, em um bebê de apenas 1 mês e 8 dias. As 2 crianças seguem em recuperação e recebem acompanhamento de equipes multiprofissionais especializadas. A realização dos transplantes fortalece a rede pública e amplia as possibilidades de tratamento para pacientes que precisam de cuidados avançados. O caso também chama atenção para a importância da doação de órgãos. Somente neste ano, o Ceará já ultrapassou a marca de 840 transplantes de órgãos e tecidos, oferecendo novas chances de vida a centenas de pessoas. A gente traz também notícias lá do Amazonas, com informações do portal do TSE. Exposição de 30 anos da urna eletrônica em Manaus. Para celebrar os 30 anos da urna eletrônica, o Tribunal Regional Eleitoral do Amazonas organizou a exposição 30 anos da urna eletrônica, a evolução que fortalece a democracia, que segue até esta sexta-feira. A mostra é realizada no shopping Manaus Via Norte, em Manaus. Quem visitar a exposição pode conferir de perto a evolução dos equipamentos utilizados pela Justiça Eleitoral, das antigas urnas de lona ao modelo eletrônico atual. E como os avanços tecnológicos foram incorporados ao processo eleitoral para garantir mais agilidade, eficiência e proteção ao livre exercício do voto. A mostra também reúne documentos históricos originais da Justiça Eleitoral, fotografias e outros itens que ajudam a contar a história das eleições brasileiras. Esse foi nosso bloco regional dessa quinta-feira. A gente trouxe então notícias do Amazonas e do Ceará. Agora são 8h19, a gente vai para um intervalo bem curtinho, rapidinho, não sai daí não.
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0: Voltamos em Brasília, 8h20. Uma ótima quinta-feira para você que ouviu o Conexão aí em Aracaju, Maceió, Natal, Fortaleza. Obrigada, viu, pela companhia. Obrigada também a você que ouve o Conexão Senado pela rede de parceiras, de rádios parceiras que retransmitem a Conexão aí em todo o Brasil. Deixa eu trazer algumas rádios parceiras aqui. Ó, em Aparecida de Goiânia, aqui em Goiás, tem uma rádio parceira, a Rádio Cassi Gospel FM. Obrigada, viu, pessoal, pela parceria. Também em Cuiabá agora, Mato Grosso, Rádio CPA FM. Tem a Rádio Amazonas em Tangará da Serra. Lá em Santa Terezinha tem a Web Rádio Centro-Oeste FM. E agora Mato Grosso do Sul, em Bela Vista, Rádio Integração FM. Obrigada pela parceria dessas rádios que são super importantes pra gente, levando a informação cada vez mais longe. A gente traz a participação dos ouvintes com a gente no zap 61 98611 9591. Vou começar pelo Aldo Renato, nosso colega aqui da Rádio Senado, tá aqui no zap com a gente, mandando um bom dia.

0: mandando um bom trabalho, abraço, e tá perguntando aqui, cadê Adriane Gesiel? Semana que vem, calma, semana que vem tá chegando, viu, Aldo? Obrigada, amigo, pela mensagem. Márcia de Florianópolis também tá por aqui, mandando bom dia, ótimo trabalho pra todo mundo. Obrigada, amiga, pra você também, viu? O Erasmo, lá de Maceió, tá por aqui, mandou um áudio, ele ouviu o Dedo de Prosa aqui, tá ligado no Conexão desde o comecinho. Vamos ouvir o Erasmo?
1: Bom dia aí, Conexão Senado, aqui pro Maceió, Erasmo, tá bom, pessoal? Desculpa aí a minha ausência.
0: Opa!
1: E desejando aí uma ótima e abençoada quinta-feira para todos, e que hoje é o dia da amizade, que a nossa amizade permaneça para sempre e só tenha a crescer.
0: Com certeza, amigo.
1: E aí, pessoal, vocês aí, escuta aí o conselho aí da nossa amiga Raquel Teixeira, sobre preparo físico, né, caminhada, tá, essas coisas aí sobre o corpo. Uma boa reflexão ela tá dando aí para todos. Um abraço a todos.
0: Valeu, Erasmo. Obrigada, viu, amigo? Erasmo também tá sempre com a gente, mas nesse horário diferenciado do Conexão tá meio sumido. A gente tava com saudade de você mesmo, viu? Obrigada, Erasmo. O Cristóvão de Maceió também tá por aqui. Ele manda um bom dia todo especial, manda um quintô, já pediu um modão, porque hoje, né, antes do Conexão, teve Nas Cordas da Viola, né, como toda quinta-feira. E o Cristóvão é fã de carteirinha do Conexão. E também tô Nas Cordas da Viola. Toda quinta-feira ele pede modão lá pro Guilherme Michelucci. E ele já tá avisando aqui, gente, já pedi meu modão de hoje. É claro, o tempo tá meio lá, meio cá aqui em Maceió. E ele tá tomando aquele cafezinho. Cafezinho, não pode ser chamado de cafezinho isso daqui. No mínimo é um cafezão essa foto aqui que você mandou pra gente. Olha, tem cuscuz com um guisado de carne aqui. Delicioso. Nossa, deu uma fome. Tem aqui também um ovinho mexido com carne. Que delícia, Cristóvão. Nossa, maravilhoso esse café da manhã, amigo. Obrigada, viu, pela participação. A Lenira de Macapá também tá por aqui, mandando um bom dia todo especial. Ela diz, gente, acordar e ouvir o Conexão Senado é bom demais. Que saudade desse programa, ô, amiga. Saudade de você também. Obrigada, viu, Lenira. Aqui no Zap agora com a gente tá também o Auridan, falando de Macapá. Diz que hoje tem muito sol lá em Macapá. Legal, Auridan, obrigada, viu? Ele tá mandando também bom dia para todo mundo da Rádio Senado. Obrigada, amigo. O Marcos Vinícius Soares fala lá de Santos, também tá por aqui acompanhando a Conexão, tá ligadaço. Bom dia, viu, Marcos? Muito obrigada pela participação e pela sua mensagem. Daqui a pouquinho a gente já traz mais ouvintes aqui no nosso Zap, o 61-98611-9591. Agora são 8h24 e você já sabe que no recesso parlamentar, o Conexão reapresenta reportagens especiais que foram ao ar no primeiro semestre de 2026. Essa semana o assunto é telefone. Primeiro, as telefonistas, depois as fichas e, finalmente, os cartões telefônicos. A telefonia pública foi avançando e criou, além de inúmeras ligações afetivas, um hobby para milhares de pessoas, a telecartofilia. É esse o assunto da quarta parte da reportagem especial Ligação Histórica, 150 anos do telefone, uma produção Rádio Senado.
2: Pois é, pensando aqui nesses 150 anos do telefone, eu acho que eu posso dar uma colaborada nesse especial. Será que o pessoal lembra como é que era para usar os telefones públicos na década de 90? Eu me lembro bem. Não andava sem o meu cartão telefônico na carteira. O ruim era quando acabava os créditos e tinha que fazer uma ligação a cobrar.

Quem hoje está com o celular no bolso e pode, em questão de segundos, ligar para qualquer lugar do mundo, deve ter dificuldade em imaginar que na década de 70, coisa de 60 anos, a telefonia pública ainda dava seus primeiros passos. Os mais abastados podiam ter um telefone em casa, mas era tão caro que a linha tinha que ser declarada até no imposto de renda. A relação da população com a telefonia se alterou com os chamados telefones de ficha, aparelhos públicos que ficavam em pontos estratégicos das cidades para qualquer cidadão utilizar. Mas era um trabalho danado, viu? As fichas duravam muito pouco e para

0: ligações longas, era preciso uma sacolinha delas para que o assunto fosse encerrado. Mas uma nova solução foi criada no Brasil na década de 80, os cartões telefônicos indutivos. A estreia oficial da nova tecnologia ocorreu na Eco 92, como nos conta o Marcelo Nostalgia, pesquisador da história da telefonia e dos cartões telefônicos.
1: Foi um grande teste de fogo, né? Para poder implantar os cartões telefônicos indutivos. E o sucesso foi garantido. Tanto os usuários do Brasil quanto os visitantes internacionais elogiaram muito essa tecnologia e viram assim, que os cartões eram muito eficientes, né? Por exemplo, assim, para poder fazer uma ligação, uma pessoa tinha que carregar um contingente enorme de fichas, né? Uma sacolinha ou um recipiente, um bota-ficha, né? Um cartão, por exemplo, de 20 créditos, ele comportava 20 fichas, por exemplo, né?
0: E junto com a nova tecnologia dos cartões, surgiu um hobby, a telecartofilia, ou o hábito de colecionar cartões telefônicos. As empresas de telefonia já fabricavam seus cartões com essa intenção, com estampas e séries diversas. O Tarcísio Soares, de Piracicaba, não se ligou muito na novidade de imediato.
2: Aconteceu que eu colecionava latinhas de refrigerante e cerveja. Só que eu tinha mais de 1.000. E aí chegou um dia, minha namorada, que hoje é minha atual esposa, ela me trouxe 222 cartões e falou para mim, ó, começa a colecionar isso aqui agora, é melhor do que lata, lata ocupa muito espaço.
0: A partir daquelas 200, Tarcísio se transformou em um dos maiores colecionadores e comerciantes do setor no Brasil. Casou com aquela namorada que deu os primeiros cartões e hoje já tem milhões. Isso mesmo, milhões deles.
2: O cartão telefônico, eu diria que, entre aspas assim, mudou a minha vida, né? Praticamente tudo que eu tenho hoje veio do cartão telefônico, tanto cheio quanto vazio. Hoje, a gente está, devido a eu ser um acumulador, né? Eu ter acumulado durante esses anos muito cartão, chega a mais ou menos 2 milhões. Então, na minha coleção pessoal, eu tenho mais ou menos 150 mil.
0: Essa alta variedade de estampas de cartões também foi possível por um aspecto puramente comercial. Empresas começaram a perceber que cartões telefônicos eram como minis outdoors ambulantes. E como explica o Marcelo Nostalgia, elas não perderam tempo.
1: Mas a mídia, ela foi, assim, utilizada desde grandes empresas multinacionais no ramo automobilístico, alimentício, até empresas menores, farmácias, padarias, stores médicos. Teve uma grande aceitação nesse quesito de publicidade, né? Porque o cartão era uma mídia que ficava muito tempo na mão do usuário, né? Uma pessoa, por exemplo, comprava um cartão de 50, 60 créditos e dificilmente ele usava esses créditos todos de uma vez, numa ligação.
0: E essa questão das mídias nos faz voltar à história de Tarcísio. O super colecionador de Piracicaba, com mais de 150 mil cartões só na coleção, ainda tem uma pendência. Isso mesmo, existe um cartão que ele não tem.
2: Cartão lançado, eu não tenho o Jornal do Comércio, é o que me falta. Eu não tenho ele, não porque não apareceu, não por... Eu simplesmente achava muito caro, hoje ele está por volta de 10 mil. Apareceu um para mim agora há uns 6 meses atrás e eu acabei não pegando.
0: 10 mil reais, já pensou? E tudo porque, segundo a lenda, como ressalta Tarcísio, o dono do Jornal do Comércio foi importunado muitas e muitas vezes pelos colecionadores.
2: Só que aí acabou que começou um absurdo, o pessoal ligando lá, ligando para ele, querendo cartão, aquelas coisas todas. E esse senhor não precisava disso. Ele é dono do jornal, deve ter um poder aquisitivo bom. E o que ele fez? Ele pegou e falou, agora não libera mais nada, chega, acabou esse cartão. Então a gente acredita que não saiu 100 cartões. A lenda diz assim, tá no cofre do homem guardado, uma hora vai aparecer, mas não vai aparecer.
0: Os cartões telefônicos acabam por ter uma outra missão: divulgar e preservar aspectos históricos e culturais do país. Quer um exemplo? Existe uma série de cartões chamada Museus, que retrata diversas peças do Museu Nacional, museu esse que pegou fogo em 2018. Muitas daquelas peças, como ressalta o Marcelo Nostalgia, só estarão na memória das pessoas devido aos cartões.
1: Exatamente, essa série, o Museu Nacional, que infelizmente, né, pegou fogo, né, sofreu um grande incêndio, os cartões têm essa finalidade. Uma coisa até interessante, Rodrigo, de citar, além disso que você falou, que você pode conhecer o Museu Nacional através dos cartões, porque hoje, né, apesar de ter sido reaberto o museu,

0: mas assim, muitas peças originais se perderam para sempre, né?
1: E é bom lembrar, o cartão telefônico indutivo e o orelhão, uma dupla que já salvou muita gente em várias ocasiões, são criações brasileiríssimas, como ressalta o Marcelo Nostalgia.
0: Como o cartão é uma criação brasileira, nosso cartão indutivo, né? Ele foi criado pelo engenheiro Nelson Guilherme Bardini, que ainda vivo, com 90 anos, eu conheço ele pessoalmente, é uma lenda viva do Brasil, um dos maiores inventores do Brasil, né? O orelhão também é uma criação nossa, da arquiteta Chuming Silveira, né? Uma arquiteta sino-brasileira. Ou seja, o orelhão, o cartão, tudo é coisa nossa, né? Criado por brasileiros para brasileiros, né?
1: Os últimos orelhões estão sendo retirados do seus locais tão tradicionais neste ano de 2026. Os cartões telefônicos já não são mais produzidos. Aqueles que possuem coleções ou mesmo alguns jogados na gaveta têm um pedacinho de história nas mãos. Aliás, assim como está nas mãos de cada um de nós, um novo mundo da telefonia.
2: Obrigada ao Rodrigo Rezende. Você ouviu então Ligação Histórica 150 anos do telefone, a parte 4 dessa reportagem especial muito legal contando a história do telefone. Agora são 8 horas 33 minutos e a gente vai para o nosso mercado financeiro.
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2: Bolsa de Tóquio fechou hoje em alta, alta de 0,70%. Paris e Londres também abrindo hoje em alta, Paris com 0,82% e Londres 0,08%. Dow Jones no fechamento de ontem, queda de 2,19%, e Bovespa também com o fechamento de ontem em queda em 1,52%. Ficou com 173.885 pontos. O dólar também fechou a quarta-feira valendo R$ 5,10, uma queda de 0,27% no valor. E a nota econômica que a Ana Beatriz colocou aqui para a gente hoje, lá da Agência Brasil, explica exatamente essa queda aí no valor do dólar. O dólar fechou em queda e a Bolsa recuou nessa quarta-feira em um pregão marcado pela decisão do Federal Reserve, o Fed, que é o Banco Central estadunidense, de manter os juros dos Estados Unidos entre 3,5% e 3,75%. O mercado reagiu ao tom mais moderado adotado pelo presidente da instituição, Kevin Warsh, e à divisão entre os dirigentes da autoridade monetária estadunidense. Em contrapartida, o petróleo subiu cerca de 7% devido ao agravamento das tensões no Oriente Médio. A moeda dos Estados Unidos passou boa parte do dia oscilando perto da estabilidade, enquanto investidores aguardavam a decisão do Fed. Na mínima do dia, por volta de 4h20 da tarde, chegou a R$ 5,09 antes de encerrar a R$ 5,10, uma queda então de 0,27% no valor do dólar comercial. Agora em Brasília são 8h35. Antes da gente ir para o Internacional, deixa eu só trazer mais algumas rádios parceiras que estão com a gente retransmitindo o Conexão. Vou falar de algumas rádios que estão lá no Maranhão. Rádio Comunitária Tribuna, em Campestre. Rádio Diamantina, em Governador Edson Lobão. Também a Rádio Cidade, lá em Fortaleza dos Nogueiras. E a Rádio Ativa, em São Mateus do Maranhão. Obrigada pela parceria, vocês que estão levando aí o Conexão Senado para o estado do Maranhão. E agora sim, a gente vai então para o nosso bloco internacional.
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2: Tensão no Oriente Médio, com novos ataques dos Estados Unidos ao Irã, incêndios e onda de calor na Europa. Esses são os destaques de hoje da Rádio França Internacional, com Luísa Ramos.
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5: A escalada militar entre Estados Unidos e Irã no Oriente Médio ganhou novos desdobramentos nesta quinta-feira. O destaque é de Márcia Bechara.
6: Os Estados Unidos lançaram uma nova série de ataques múltiplos com mísseis contra alvos iranianos durante a madrugada. Em resposta, o Irã voltou a afirmar que controla o Estreito de Hormuz e, mais uma vez, prometeu retaliações a países que apoiam Washington. A Guarda Revolucionária procurou reforçar o discurso de que a resposta de Teherã não será limitada a um único local de operações, ameaçando espalhar ainda mais o conflito pela região. A retomada das hostilidades coincidiu com novos incidentes em países que até então estavam afastados da linha de frente do conflito. O Egito anunciou hoje que um incêndio registrado na véspera em dois navios utilizados para armazenamento de gás

0: No porto de Damietta, na costa mediterrânea, foi provocado por um ataque de drone. Até o momento, ninguém reivindicou a ação. As autoridades egípcias investigam o caso. O Kuwait também entrou no raio de alcance da escalada. O Ministério da Defesa do país informou que um ataque iraniano atingiu um edifício pertencente a uma empresa chinesa, provocando a morte de um funcionário e causando danos materiais significativos. Em meio à crise, o Paquistão anunciou hoje a tentativa de mediar um diálogo entre Washington e Teerã. A diplomacia paquistanesa afirma que negociações estão em andamento para reduzir as tensões, especialmente em torno de Hormuz, rota estratégica para o transporte mundial de petróleo.
1: Cerca de 8 mil pessoas foram retiradas da ilha grega de Creta devido a um incêndio florestal que começou ontem e já matou pelo menos 3 bombeiros, além de ter destruído casas e instalações agrícolas. Rajadas de vento de até 125 km/h dificultam o trabalho dos bombeiros. Várias regiões da Grécia estão em alerta máximo para incêndios, incluindo Creta, Atenas e parte das ilhas do Mar Egeu. Na França, o maior incêndio florestal registrado no país desde 1949, na região de Bordeaux, que já destruiu uma área equivalente a quase 4 vezes a cidade de Paris, continua estabilizado, segundo as autoridades. Portugal também está em alerta por causa dos incêndios na fronteira com a Espanha, país que chega ao fim de julho sob uma nova onda de calor, após uma sequência de grandes incêndios em diferentes regiões. Uma estimativa por satélite do Sistema Europeu de Informação sobre Incêndios Florestais aponta cerca de 210 mil hectares queimados na Espanha desde o início do ano, o que corresponde a quase 300 mil campos de futebol.
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3: Esses foram os destaques internacionais para essa quinta-feira. Agora são 8h38 e a gente volta aqui para as notícias do Senado Federal de hoje. No primeiro semestre deste ano, o grupo da CAI que acompanha o caso Banco Master ouviu autoridades do mercado financeiro e do BRB. Os senadores também reuniram documentos e apresentaram projetos para evitar novas fraudes. Repórter Marcela Cunha.
4: Criado no início deste ano, o grupo da Comissão de Assuntos Econômicos que acompanha as investigações sobre o Banco Master atuou em 3 frentes: a cobrança de informações, a realização de audiências e a apresentação de mudanças na legislação financeira. Um dos ouvidos foi o presidente do Banco Central, Gabriel Galípolo. Ele defendeu a atuação do banco no caso Master e afirmou que a instituição agiu com rapidez e apontou a falta de pessoal, de tecnologia e de estrutura como obstáculos à fiscalização do sistema financeiro. Já o presidente interino da Comissão de Valores Mobiliários, João Carlos Uzeda Scioli, admitiu que a CVM detectou movimentações atípicas do Master desde 2022, mas afirmou que o órgão enfrenta limitações de pessoal e de orçamento para concluir as apurações. O grupo também ouviu o presidente do Banco de Brasília, Nelson Antônio de Souza, sobre as operações realizadas entre o BRB e o Master. Durante a audiência, parlamentares, como os senadores Alci Lucas, do PL do Distrito Federal, destacaram os prejuízos provocados por essas transações.
5: Nós temos para receber em torno de 3 bilhões, que nós também teríamos que aplicar essa receita na saúde, na educação, na segurança, e não para cobrir o roubo.
4: O principal envolvido no caso, o ex-controlador do Master, Daniel Vorcaro, chegou a ter depoimento marcado, mas obteve do Supremo Tribunal Federal o direito de não comparecer. Para garantir acesso às investigações e aos documentos que pudessem ser compartilhados sem violar sigilos legais, os integrantes do grupo se reuniram com representantes do Banco Central, da Polícia Federal e do STF. A CAI retirou o sigilo imposto pelo Tribunal de Contas da União à parte das auditorias sobre o Master, com preservação apenas das informações protegidas por lei. O presidente da comissão, senador Renan Calheiros, do MDB de Alagoas, defendeu que o conteúdo dos documentos é de interesse da sociedade.
6: Nós estamos retirando o sigilo e deixaremos o sigilo apenas para aquilo que for sigiloso na forma da lei. e não para auditoria. Não sei por que o próprio tribunal decreta sigilo sobre uma auditoria que ele próprio fez.
4: As falhas identificadas também deram origem a três projetos. Eles alteram a

0: As regras relacionadas ao Fundo Garantidor de Créditos aumentam o controle sobre a venda de títulos bancários em plataformas de investimento e endurecem as penas para fraudes no sistema financeiro, que poderão chegar a 12 anos de prisão.
1: Essa foi a Marcela Cunha. Obrigada, Marcela, pelas informações da CAE, a Comissão de Assuntos Econômicos. Agora são 8h42, a gente vai para mais um intervalo, mas é bem rapidinho. Daqui a pouquinho a gente está de volta, não sai daí não.
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1: Estamos de volta em Brasília, 8h43. Ótima quinta-feira para você que ouve o Conexão Senado aí em Manaus, em Macapá, em Porto Velho. Obrigada pela companhia. Obrigada também pela parceria das rádios que estão lá em Alagoas retransmitindo Conexão. Lá em São Sebastião tem a Rádio Salomé, em Arapiraca, a Rádio Comunitária. E em Maceió tem a History Web Rádio e também a Web Rádio Festa. E lá em São José da Tapera, Rádio Rural FM Web. Obrigada pela parceria. Vocês que levam o Conexão aí para Alagoas. A gente traz a participação dos ouvintes com a gente aqui no Zap, 61 98611 9591. Tá com a gente o André, ele tá falando lá de Aracaju, e sobre essa questão aí das férias, das aventuras das férias, né? O André tem uma dica aqui bem importante.
5: Bom dia, bom Conexão dia. Senado, meus caros produtores e ouvintes também do Conexão Senado. Aqui é o fotógrafo André do Paysandu falando de Aracaju. Falar sobre férias, eu acredito da seguinte forma: a gente tem que ter prudência aonde a gente vai, seja na praia, na cachoeira, numa mata, numa trilha. A gente nunca deve ir sozinho, a gente não conhece o local, a gente pode se perder, pode ter bicho, pode ter canal, pode ter pedra, pode ter um monte de coisa. Então as férias podem acabar de uma forma ruim, né?
1: É verdade, todo mundo tem que analisar aí antes de fazer as coisas, né? E sempre deixar alguém avisado, né? Esse negócio de ir sozinho é complicado, né? Assim, é melhor ir sempre pelo menos em dupla para esses lugares assim de aventura. Mas se você for sozinho, avisa para alguém onde você tá, né? Obrigada, viu, André? Dica legal aqui, amigo. Também tá com a gente o Severino Taxista lá de Maceió, o Coronel Tabica. Vamos ouvir o áudio dele.
6: Bom dia, minha amiga. Tá sabendo que hoje, dia 30 de julho, é o dia do amigo?
1: É, tô sabendo.
6: E também é o dia do cirurgião.
1: Legal.
6: Inclusive, eu vou fazer uma pequena cirurgia daqui a pouco.
1: Olha aí.
6: Bom dia, um abraço.
1: Abraço.
6: De Maceió pra Rádio Senado.
1: Boa sorte aí na cirurgia, viu, Tabica? Obrigada pela mensagem. O Carlos Antônio de Cuiabá, que é palmeirense, todo mundo sabe. Eu e Isaura até estávamos assistindo ali na TV, um pouquinho antes do Conexão começar, que o Palmeiras ganhou. A gente falou: ih, hoje tem Carlos. Tem Carlos. E ele tá falando do Palmeiras. Vamos ouvir.
7: Bom dia, Rádio Senado Conexão de Brasília.
1: Dia.
7: Bom dia, dona Raquel e toda a equipe técnica. É, dona Raquel, a polêmica começou depois do jogo do Palmeiras e Vitória, sobre as expulsões e tudo lá.
1: Ixi.
7: Na minha visão, o juiz errou só não ter expulsado o Maurício, hein? Eu fui ver o lance depois, né? Aí eu sinto muito, estão chorando à toa, porque o vice quer assumir o cargo, mas não ganha mais jogo.
1: Eita!
7: Bom dia, Carlos Palmeirense de Cuiabá. Valeu!
1: Valeu, Carlos. Obrigada, viu, amigo, pela mensagem. Um abração pra você. Também tá com a gente aqui agora o Chico do Rádio, lá de Campina Grande. Bom dia, Chico. Obrigada pela pela parceria. Ele está lá na Rádio Nova Imprensa, em Campina Grande. Obrigada, amigo. Também com a gente a Sidneia Fala de Ouro Preto. Obrigada, amiga. Bom dia para você. Ótima quinta. O Paulo de Fortaleza também está por aqui. Bom dia, Paulo. Obrigada, viu, pela

0: companhia de sempre. E o Andinho tá falando da Rádio SVB em São Lourenço da Mata, rádio parceira também, retransmitindo para Pernambuco o Conexão Senado. Obrigada, amigo, um ótimo dia para você. E daqui a pouquinho a gente traz mais ouvintes no Zap 61 98611 9591. Agora em Brasília são 8h46.
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0: Análise crítica sobre a redução da jornada de trabalho no Brasil. Esse é o tema de um texto para discussão publicado no final de junho pela Consultoria Legislativa do Senado. A intenção foi organizar os principais eixos de debate e os efeitos potenciais de propostas de redução da jornada semanal de trabalho sem diminuição salarial, como a proposta que acaba com a jornada 6x1. O Adriano Faria, apresentador do Conexão, conversou com o autor do estudo, Fabiano Rigor de Souza, consultor legislativo do Senado da área de Direito do Trabalho e Direito Previdenciário. Ouça novamente a entrevista.
2: Fabiano, bom dia para você.
3: Bom dia, Adriano. Bom dia a todos os ouvintes.
2: Fabiano, vamos começar aqui pelo fim, digamos assim, do seu estudo. Na conclusão do estudo, eu li o estudo, achei muito interessante, você afirma que a redução da duração do trabalho não se mostra juridicamente inviável. Dá para fazer a medida do ponto de vista jurídico, mas apresenta riscos normativos, riscos econômicos e operacionais importantes, principalmente na implementação. Quais são alguns desses riscos que você identifica?
3: Não, perfeito, Adriano. O principal ponto do estudo é que ele, em primeiro lugar, ele não identifica uma incompatibilidade entre a redução do trabalho e a própria Constituição, né? Só que a questão central, ela passa a ser a implementação da medida. Por quê? Porque se essa implementação não vier acompanhada de uma disciplina normativa clara, podem surgir algumas dúvidas, né? Principalmente como ficam a questão dos trabalhos, ou os contratos de trabalho, perdão, em vigor, né? Os acordos e convenções coletivas que também já estejam vigorando, e a próprios regimes especiais de trabalho que nós temos aqui no Brasil hoje. E isso poderia aumentar a insegurança jurídica e o próprio risco de judicialização, né? Em relação ao ponto de vista econômico e operacional, nós temos que salientar que os efeitos, eles também não são iguais para todos os setores, né? Por exemplo, os setores intensivos de mão de obra ou aqueles que funcionam continuamente, como saúde, a própria questão do transporte, comércio, né? Eles podem enfrentar desafios maiores de adaptação. Por isso, uma das principais conclusões que nós fizemos no estudo é que seria interessante regras de transição e uma regulamentação cuidadosa.
2: Tá aí, são pontos que não podem ser desconsiderados nessa discussão. Inclusive, Fabiano, ontem tivemos a sessão temática, né, no plenário do Senado, uma longa sessão, mais de 8 horas de debate, opiniões contrárias, favoráveis à redução da jornada de trabalho. Então vamos lá. Vamos começar aqui, porque você aborda esse ponto no seu estudo, o lado do trabalhador.
0: Quais... No período em que a umidade relativa do ar pode variar entre 20% e 12%, índices considerados críticos, que representam risco à saúde da população. Segundo o Instituto, as condições favorecem o aumento do risco de incêndios florestais e podem provocar ressecamento da pele, irritação nos olhos, boca e nariz, além de outros desconfortos causados pelo tempo seco. Diante do cenário, o IMET recomenda reforçar a hidratação, evitar atividades físicas ao ar livre nos horários mais quentes do dia e reduzir a exposição ao sol durante a tarde. Fica a dica, então, para você que está aqui no DF. Se cuida, toma água, nada de ficar aí fazendo exercício nesse período da tarde, no meio da tarde, que pode chegar a 12% a nossa umidade hoje. E vamos fechar o programa com os nossos ouvintes que ainda estão com a gente no Zap 61 98611 9591. O Adailson de Aracaju está por aqui mandando o bom dia todo especial. Bom dia, Adailson. O pessoal da família Costa em Ananindeua, no Pará, manda aqui bom dia, ó. Tadeu, Vera, Fernando, Alex, Miguel e Nilda, todo mundo na escuta do programa, valeu, pessoal. Lene e Cauê lá de Rio Branco também passam por aqui, bom dia, Lene, bom dia, Cauê. Frank César de Picos, no Piauí, também está por aqui, bom dia, Frank, valeu pela companhia. O Carlos Medeiros fala lá de Belém do Pará, também está por aqui. A Sayuri lá da

0: Rádio Caipira Guriri, rádio parceira lá no Espírito Santo. Obrigada, Sayuri, pela parceria. Também com a gente o Carlos Alberto fala de Aracaju. Bom dia, Carlos. Obrigada, viu, pela companhia. E o Aloysio Lima, lá de Macapá, eu prometi que ia passar o áudio dele hoje, porque ontem não deu tempo e a gente estava falando sobre aquela questão da identidade, a foto da identidade, que todo mundo tem foto feia. Pois é, vamos ouvir aqui o áudio do Aloysio falando sobre isso?
1: Bom dia, Rádio Senado. Raquel?
0: Oi.
1: Mas, Raquel, se a pessoa é feia, é feio, como é que ele quer sair bonito na foto, hein? A Luísa aqui,
0: problema, né,
1: da oficina do relógio. Um abraço.
0: Obrigado. Nem quem é bonito não tá tendo como sair bonito, não, viu, Aloysio? Obrigada, amigo. A Luísa tá falando aqui que a Rádio Senado é a super companheira de trabalho dele. Obrigada, viu, amigo? A gente adora a sua companhia. Obrigada a todo mundo também que participou com a gente aqui no Zap hoje, que o Conexão Senado fica por aqui. Teve a apresentação de Raquel Teixeira, sonoplastia de Isaura Oliveira, com coordenação de Antônio Carlos Soares, produção de Ana Beatriz Santos, Rita Zumbi e Mauro Verne. O Conexão volta amanhã, às 8 horas da manhã, no horário de Brasília. Muito bom dia para você, muito obrigada pela audiência. Um abraço, até amanhã, tchau.
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4: 9:01 pelo horário de Brasília. Muito bom dia para você que sintoniza a Rádio Senado. Eu sou Ricardo Nakaoka, em sua companhia, apresentando a programação musical de Wilton Rodrigues. Abrindo a hora, você ouve Fabiana Cosa.

0: Ouvimos Jovelina, Pérola Negra, Sorriso Aberto. Antes, Paulo César Pinheiro, Quando Eu Me For. E abrindo a hora, Fabiana Cosa, Sandália Amarela. Agora em Brasília, 9:12.
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0: Na sequência, Walter Franco.

0: Fechando o bloco, Alceu Valença, Tomara. Antes, Elba Ramalho, Enquanto Engoma Calça. E ainda, Walter Franco, Coração Tranquilo. Agora em Brasília, 9h25.
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0: Na sequência, Denise de Paula e Andrew Cândido.

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1: Fechando o bloco, Rita Benedito, Chris Tiger e Reg B, Extra. Antes, Cidade Negra, Ancestrais. E ainda Denise de Paula e Andrew Cândido, Revolução. 9h39 pelo horário de Brasília.
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1: Fique agora com Caetano Veloso.

0: Ouvimos Baiana System, Já Que Sou Brasileiro. Antes, Alessandra Leão, Silêncio da Pedra. E abrindo o bloco, Caetano Veloso, Livros. 9:51 pelo horário de Brasília.
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2: A professora pediu para o aluno fazer silêncio. Então eu aproveito esse silêncio e peço a palavra para lembrar que, pela norma culta, pedir para tem que ser usado quando envolve autorização, permissão, licença. O aluno pediu para ir ao banheiro, por exemplo. Quando o pedir é usado no caso de uma solicitação geral, um favor ou um pedido de ajuda, as gramáticas recomendam usar pedir que.

0: Então, no caso daquela professora, ela pediu que os alunos façam silêncio, porque ela não precisava da autorização deles. Resumindo, pedir que no caso de uma solicitação, pedir para no caso de uma autorização.
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2: Na sequência, MC.

0: Fechando a hora, Ludmilla, Exagerado. Antes, Emicida, São Pixinguinha.
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0: Em Brasília, 10 horas. Muito bom dia para você que sintoniza a Rádio Senado. Eu sou Ricardo Nakaoka, em sua companhia, apresentando a programação musical de Wilton Rodrigues. Abrindo a hora, você fica com Break Moderno.

0: Ouvimos Chico Buarque, Meu Caro Amigo, antes Elis Regina, Só Vendo Que Beleza, e abrindo a hora, Break Moderno, Juju e Balanga Dance.
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0: Agora em Brasília, 10h10.
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0: 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Na sequência, Alice Caymmi.

0: Fechando o bloco, Bárbara Eugênia, Impossível Acreditar Que Perdi Você. Antes, Legião Urbana, Angra dos Reis. E ainda Alice Caymmi, Imaculada.
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0: Horário de Brasília, 10h22.
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0: Na sequência, Chico Chico.

0: Ouvimos Tião Carvalho, Baião de Viola. Antes, Luê, Nós Dois. E abrindo o bloco, Chico Chico, Amarelo Amargo.
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0: Agora em Brasília, 10h35.
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0: Fique agora com Mamundi.

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0: Ouvimos Céu, Raiou, antes Erasmo Carlos, Não Existe Saudade no Cosmos, e ainda Mamundi, Nós de Fronte.
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0: Horário de Brasília, 10h49.
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0: Na sequência, Belchior.

Eu sou a que na vida não tem sorte. Sou a irmã do sonho e desta sorte. Sou a crucificada dolorida. Sombra de névoa tênue esvaecida. E que o destino amargo, triste e forte, impele brutalmente para a morte. Alma de luto sempre incompreendida.

0: Fechamos a hora com Zé Ramalho, Mulher Nova, Bonita e Carinhosa. Antes, Kátia de França, Eu. E ainda Belchior, Medo de Avião. Agora em Brasília, 10h59.
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0: Muito bom dia para você que sintoniza a Rádio Senado. Eu sou Ricardo Nakaoka, em sua companhia, apresentando a programação musical de Wilton Rodrigues. Abrindo a hora, você fica com Ana Canhas.
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0: Ouvimos Roberta Campos, Peito Aberto. Antes, Milton Nascimento, Outro Lugar. E abrindo a hora, Ana Canhas, Quero um Love.
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0: Agora em Brasília, 11:12.
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0: Na sequência, Pretinho da Serrinha.

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0: Fechando o bloco, Zeca Pagodinho, Samba pras Moças. Antes, Alcione, Eu Vou Pra Lapa. E ainda Pretinho da Serrinha, Coisa de Pele.
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0: Horário de Brasília, 11h26.
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0: Fique agora com Gal Costa.

0: Ouvimos Elisa Paraíso, A Volta da Asa Branca. Antes, Antônio Nóbrega, Chegança. E abrindo o bloco, Gal Costa, Festa do Interior.
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0: Muito antes de Roberto Carlos, a música brasileira teve outro rei, Francisco Alves, que também atendia por Chico Viola.
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0: Conhecido como o Rei da Voz desde o início dos anos 1930, Francisco Alves foi um dos cantores mais populares e influentes do Brasil até o início dos anos 50, ocupando papel importante no desenvolvimento da indústria fonográfica, do cinema falado, da imprensa de entretenimento e do rádio no país, que haviam acabado de surgir.
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0: De origem humilde, Francisco Alves foi engraxate, operário e taxista antes de se tornar o intérprete consagrado. Ele começou a cantar profissionalmente em 1918, em números musicais do teatro de revista, e na sequência registrou diversas canções, gravadas de forma mecânica, até que em 1927 protagonizou a primeira gravação elétrica do Brasil.
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0: Nesse período em que o rádio estava se estabelecendo como principal veículo de comunicação, Francisco Alves foi contratado pela Mayrink Veiga, uma das primeiras emissoras do país, enquanto gravava diversos discos em 78 rotações pelas maiores companhias da época, incluindo célebres duetos com Mário Reis entre 1930 e 32.
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0: Na posição de cantor mais famoso do Brasil, ao lado de Carmen Miranda, Francisco Alves foi fundamental para a consolidação do samba e das marchinhas, lançando composições de Ari Barroso, Sinhô, Ismael Silva, Dorival Caymmi, Lamartine Babo, Noel Rosa, entre outros.
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0: E Chico Viola também foi responsável por impulsionar a carreira de outros grandes intérpretes que surgiram logo depois dele, como Carmen Costa, Orlando Silva, Dalva de Oliveira e Aurora Miranda, com quem gravou em dueto a canção Cai Cai Balão, de Assis Valente, em 1933.
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0: Com muito sucesso, Francisco Alves seguiu gravando discos e cantando em grandes rádios, até que em 1952 foi vítima de um acidente de carro fatal quando retornava para o Rio de Janeiro após um show em São Paulo. A tragédia causou grande comoção no país e levou milhares de fãs ao velório e ao enterro do músico.
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0: Agora ficaremos com o Rei da Voz na primeira gravação do clássico Aquarela do Brasil, lançado em 1939 por Francisco Alves.
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0: Acabamos de ouvir a primeira gravação de Aquarela do Brasil, de Ari Barroso com Francisco Alves, cantor conhecido como o Rei da Voz.
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3: Onze horas e 45 minutos em Brasília.
4: O voto feminino foi uma conquista que não veio fácil. Na Constituinte de 1891, os senadores e deputados até discutiram a possibilidade de autorizar as mulheres a votar, mas a resistência foi grande. O deputado Pedro Américo fez um discurso incisivo.
5: A mulher normal não é a que vai às assembleias políticas defender os direitos da coletividade, mas a que fica no lar para a tranquilidade da família e a felicidade social.
4: De tempos em tempos, o tema voltaria à pauta, mas o machismo falaria sempre mais alto. O voto feminino foi liberado bem mais tarde pelo Código Eleitoral de 1932.
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3: Na sequência, Dominguinhos.

0: Fechamos a hora com Juliana Linhares, Baião de 10 milhões. Antes, Lenine, Motivo. Também ouvimos Luci Alves, Ai Que Saudade de Você. E ainda Dominguinhos, Gostoso Demais.
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0: Horário de Brasília, 11h58.
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4: Em Brasília, meio-dia. Muito boa tarde para você que sintoniza a Rádio Senado. Eu sou Ricardo Nakaoka, em sua companhia, apresentando a programação musical de Wilton Rodrigues. Abrindo a hora, você ouve Lúcia Menezes.

0: Ouvimos Mariene de Castro, Foguete. Antes, Fagner e Elba Ramalho, Pense Neu. E abrindo a hora, Lúcia Menezes, Serafim e Seus Filhos.
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0: Meio-dia e 12 pelo horário de Brasília.
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0: Fique agora com Paralamas do Sucesso.

0: Fechando o bloco, Walter Franco, Corpo Luminoso. Antes, Mamundi, Convívio. E ainda, Paralamas do Sucesso, Tendo a Lua.
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0: Agora em Brasília, 12:23. 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
0: Na sequência, Baby do Brasil.

0: Ouvimos Letrux, Saúde, antes Cleiton e Kledir, Paixão, e ainda Baby do Brasil, Telúrica.
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0: Meio-dia e 38 pelo horário de Brasília.
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0: Fique agora com Emicida.

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0: Ouvimos Priscila Tossan e BK, Saturno. Antes, Isa e Ivandro, Mó Paz. E abrindo o bloco, Emicida, A Ordem Natural das Coisas.
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0: Brasília, 12:49.
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2: Na sequência, Elza Soares.

0: Fechando a hora, Max de Castro, sempre aos domingos. Antes, Elza Soares, Lata d'Água.
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Em Brasília, 1h. Muito boa tarde para você que sintoniza a Rádio Senado. Eu sou Ricardo Nakaoka, em sua companhia, apresentando a programação musical de Josimar Fernandes. Abrindo a hora, você ouve Djavan.

0: Ouvimos Roger, Rio de Janeiro a Janeiro. Antes, Maria Rita, O Que É o Amor. E abrindo a hora, Djavan, Muito Obrigado. Agora em Brasília, 1h11.
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0: Na sequência, Flávia Bittencourt.

0: Fechando o bloco, Anastácia, Eu Só Quero um Xodó. Antes, Ayase e Mestrinho, Quando a Gente se Vê. E ainda, Flávia Bittencourt, Abri a Porta. Agora em Brasília, 1h20.
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2: Fica agora com Samuel Rosa e Joyce Alani.

0: Ouvimos o Rapa, Pescador de Ilusões. Antes, Marina Sena, Numa Ilha. E ainda Samuel Rosa e Joyce Alane, Palma da Mão.
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0: Horário de Brasília, 1h34.
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0: Na sequência, Carlos Lira.

Ouvimos Leila Pinheiro, Hoje, antes Sérgio Brito e Marcela Mangabeira, Sol e Água Limpa. E abrindo o bloco, Carlos Lira, Coisa Mais Linda.

0: Horário de Brasília, 1h46.
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0: Fique agora com Cazuza.

0: Fechamos a hora com Paula Morellenbaum, Teleco Teco. Antes Cazuza, O Nosso Amor a Gente Inventa. Fique agora com o Boletim.leg.
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0: Projeto que prevê apoio da União para a elaboração de plano diretor de cidades pode ser votado por comissão em agosto.
2: O plano diretor funciona como um guia para o crescimento da cidade, definindo onde podem ser construídas moradias, comércios e indústrias e evitando o crescimento desordenado.
0: Executivo sanciona a lei do Pix Pensão. Norma vai entrar em vigor em julho de 2027. Eu sou Ricardo Nakaoka e este é o Boletim.leg. O apoio da União para municípios elaborarem e atualizarem seus planos diretores será analisado pela Comissão de Desenvolvimento Regional. A proposta já foi aprovada pela Comissão de Assuntos Econômicos. Repórter Marcela Cunha.
2: O plano diretor funciona como um guia para o crescimento da cidade, definindo onde podem ser construídas moradias, comércios e indústrias e evitando o crescimento desordenado. A legislação determina que o documento seja revisto pelo menos a cada 10 anos, mas muitos municípios não têm estrutura técnica e financeira para cumprir essa obrigação. Um projeto do senador Alessandro Vieira, do MDB de Sergipe, prevê que a União ofereça assistência financeira aos que comprovarem não possuir condições. O relator senador Fernando Dueire, do PSD de Pernambuco, afirmou que a medida reduz as desigualdades entre os municípios.
3: Ao reconhecer a limitação de capacidades institucionais de diversos municípios brasileiros, especialmente os de menor porte populacional, com estruturas administrativas reduzidas, prejudicando a organização e o desenvolvimento sustentável de seus territórios.
2: Na versão aprovada pela Comissão de Assuntos Econômicos, o repasse de recursos federais para desenvolvimento urbano ficaria condicionado à existência de um plano diretor atualizado. Mas, em seu relatório a ser votado na Comissão de Desenvolvimento Regional, o senador Nelson Utrade, do PSD de Mato Grosso do Sul, retirou essa restrição, ao argumentar que o bloqueio poderia interromper investimentos em saneamento, habitação, mobilidade e outras áreas essenciais.
0: A Comissão de Educação e Cultura aprovou projetos importantes no primeiro semestre deste ano, como o Plano Nacional de Educação. Repórter Márcio Maturana.
4: Já sancionado pelo Executivo, o novo Plano Nacional de Educação define diretrizes, metas e estratégias até 2034 em todos os níveis, inclusive a educação superior. Entre as metas estão garantir que todas as crianças da educação infantil estejam na escola e que pelo menos 60% das que têm até 3 anos tenham acesso a creches. A relatora da proposta na Comissão de Educação, senadora Tereza Leitão, do PT de Pernambuco, destacou um mecanismo para evitar que as metas fiquem apenas no papel.
5: Este plano tem um diferencial do anterior. Ele tem um monitoramento bienal. A fiscalização, o monitoramento estão previstos para que ele seja um plano para valer.
4: Também foram aprovados a criação da Universidade Federal Indígena, o incentivo ao empreendedorismo no ensino médio, um regime especial para estudantes impedidos de frequentar aulas por saúde, gravidez ou amamentação, e a inclusão da educação financeira, fiscal, securitária e previdenciária como tema transversal.
0: O Executivo sancionou a lei do Pix Pensão. A norma vai permitir que o valor da pensão definido pela Justiça seja transferido automaticamente da conta bancária do devedor para a do beneficiário. A reportagem é de Yasmin Rodrigues.
6: Foi sancionada pelo Executivo a chamada Lei do Pix Pensão, que altera o Código de Processo Civil para permitir que o valor da pensão alimentícia seja debitado automaticamente da conta do devedor e transferido para a do beneficiário. A proposta foi aprovada pelo Congresso Nacional e recebeu parecer favorável da relatora no Senado, senadora Ana Paula Lobato, do PSB do Maranhão. Segundo ela, a medida vai fortalecer a proteção de crianças e adolescentes que dependem da pensão alimentícia para custear despesas como vestuário, educação e alimentação, por exemplo.
7: A proposição merece acolhida porque enfrenta problema recorrente nas execuções de alimentos, a necessidade de sucessivas provocações judiciais diante de inadimplementos mensais. Ao permitir a transferência automática da prestação alimentícia, o projeto confere maior efetividade à decisão judicial já proferida.
6: A lei do Pix Pensão vai entrar em vigor apenas em julho de 2027.
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0: Em Brasília, 2 horas em ponto.
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0: Muito boa tarde para você que sintoniza a Rádio Senado. Eu sou Ricardo Nakaoka, em sua companhia, apresentando a programação musical de Josimar Fernandes. Abrindo a hora, você fica com João Bosco.

0: Ouvimos Zé Cabaleiro, Me Deixe em Paz, antes Simone, Sob Medida, e abrindo a hora, João Bosco, Papel Machê.
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0: Agora em Brasília, 2 horas e 11 minutos.
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0: Na sequência, Luiz Melodia.

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0: Fechando o bloco, Itamar Assunção, Saudades da Amélia. Antes, Cássia Eller, Na Cadência do Samba. E ainda, Luiz Melodia, Negro Gato.
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0: Pelo horário de Brasília, 2 horas e 23 minutos.
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0: Fique agora com Vanessa da Mata.

0: Ouvimos Annelies e os Amigos Imaginários, Mau Juízo. Antes, Tribo de Já, Reggae na Estrada. E abrindo o bloco, Vanessa da Mata, Dance um Reggae Comigo.
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0: 2h35 em Brasília.
2: O Brasil ganhou sua primeira senadora negra em 1981. Laélia de Alcântara, uma médica obstetra baiana que trabalhava no Acre. Ela chegou ao Senado no fim da ditadura militar pelo PMDB, partido de oposição, e não hesitou em denunciar o racismo e defender a igualdade entre homens e mulheres. Um detalhe curioso, no juramento de posse, precisou se declarar senador no masculino. A trajetória de Laélia abriu caminho para outras senadoras negras, como Benedita da Silva e Marina Silva.
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0: Ouvimos Bárbara Eugênia, Coração, antes Johnny Hooker, Como Vai Você, e ainda Ângela Rorô, Amor, Meu Grande Amor.
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0: Agora em Brasília, 2h48.
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0: Fique agora com Josiara e Juliana Linhares.

0: Fechamos a hora com Daoud, Canto de Ossanha. Antes, Lenine, A Rede. E ainda Josiara e Juliana Linhares, Não Tem Lua.
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0: Agora em Brasília, 3 horas em ponto. Uma ótima tarde para você que sintoniza a Rádio Senado. Eu sou Ricardo Nakaoka, em sua companhia, apresentando a programação musical de Josimar Fernandes. Abrindo a hora, você ouve Zeca Pagodinho.

0: Ouvimos Rodrigo Campos, Corpo Azul. Antes, Mariana e Dar, Vai Vadiar. E abrindo a hora, Zeca Pagodinho, A Rita.
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0: 3:11 pelo horário de Brasília.
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3: Na sequência, o seu Valença.

0: Fechando o bloco, Banda de Pau e Corda, Areia. Antes, Amelinha, Mulher Nova, Bonita e Carinhosa. E ainda, Alceu Valença, Coração Bobo.
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0: Agora em Brasília, 3 horas e 26 minutos.
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0: Fique agora com Carla Sabá e Roberto Menescal.

0: Ouvimos Toco, Guarapiranga. Antes, Bebel Gilberto, Deixa. E abrindo o bloco, Carla Sabá e Roberto Menescal, O Barquinho.
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5: Com mais de 8 décadas de carreira artística, Claudete Soares percorreu diversos períodos e estilos da música brasileira, deixando em cada registro a marca de uma voz elegante e suave.
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5: Nascida no Rio de Janeiro em 1935, Claudete Soares começou a cantar como caloura no rádio aos 10 anos de idade. Nos anos 1950, passou a se apresentar em programas dedicados ao Baião, que era uma febre na época, e chegou a ganhar de Luiz Gonzaga o apelido de Princesinha do Baião.
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5: No fim dos anos 1950, Claudete Soares foi convidada pela amiga Silvinha Teles para substituí-la em uma casa noturna no Rio. Mas apresentações, a cantora foi se enturmando com os talentos que começavam a delinear a bossa nova e logo passou a se destacar no novo ritmo musical.
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5: Em 1967, Claudete Soares marcaria presença em mais um estilo da moda, a Jovem Guarda, que tinha um programa de TV muito popular nas tardes de domingo. A convite de Roberto Carlos, que viria a se tornar seu padrinho de casamento, a cantora se apresentou interpretando a música Como é Grande o Meu Amor por Você.
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5: Sempre ligada a novos talentos, Claudete Soares lançou em 1968 um disco somente com músicas de Chico Buarque, Caetano Veloso e Gilberto Gil, que ainda davam os primeiros passos na carreira musical.
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5: Em meados dos anos 1970, Claudete Soares gravou 2 discos com Dick Farney, velho amigo dos tempos da bossa nova, antes de entrar em um longo hiato na carreira, que só seria quebrado com o álbum Vida Real, de 1995.
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5: Ao celebrar 50 anos de carreira profissional, Claudete Soares lançou um disco ao vivo no ano 2000. De lá para cá, a cantora gravou discos com outras veteranas, como Alaide Costa, Eliana Pittman e Doris Monteiro. E em 2024, dividiu o microfone com Guilherme Arantes no single O Prazer de Viver Pra Mim É Você.

Agora vamos ouvir Claudete Soares com seu maior sucesso, a música De Tanto Amor, composição de Roberto Carlos, que dá nome ao disco lançado pela cantora em 1971.

0: Acabamos de ouvir Claudete Soares com a música De Tanto Amor, faixa título do álbum lançado em 1971 pela cantora.
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3: 13h46 pelo horário de Brasília.
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3: Fique agora com Mônica Salmazo.

0: Fechamos a hora com Cláudia, Deixa Eu Dizer. Antes, Renato Brás, Menino Deus. E ainda, Mônica Salmazo, Partido Alto.
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0: Horário de Brasília, 13h59.
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0: Em Brasília, 4 horas em ponto.
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0: Muito boa tarde para você que sintoniza a Rádio Senado. Eu sou Ricardo Nakaoka, em sua companhia, apresentando a programação musical de Josimar Fernandes. Abrindo a hora, você fica com Milton Nascimento.

0: Ouvimos Ana Frango Elétrico, Coisa Maluca. Antes, Jota Quest, Duda Beat, Minha Estrela. E abrindo a hora, Milton Nascimento, Certas Coisas.
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0: Agora em Brasília, 4:09.
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0: Fique agora com Virgínia Rodrigues.

0: Fechando o bloco, Renata Jambeiro, Dança de Oiá. Antes, Gilberto Gil, Babá Alapalá. E ainda, Virgínia Rodrigues, Malê de Balê.
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0: Agora em Brasília, 4h22. 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
0: Na sequência, Casuarina.

0: Fechando o bloco, João Nogueira, Batendo a Porta. Antes, Sandália de Prata, Sapato de Ouro. E ainda, Casuarina, Minha Filosofia.
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0: Horário de Brasília, 4h33.

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2: Na sequência, Margarete Menezes.

0: Ouvimos Márcia Castro, Partículas de Amor. Antes, Baiana System, Já Que Sou Brasileiro. E ainda Margarete Menezes, Moderninha.
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0: Agora em Brasília, 4h45.
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0: 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Fique agora com Engenheiros do Havaí.

0: Fechamos a hora com Ana Carolina, Alguém Me Disse. Antes Dalto, Espelhos d'Água. Também ouvimos Zélia Duncan, Me Revelar. E ainda Engenheiros do Havaí, A Revolta dos Dandes.
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2: Agora em Brasília, pontualmente 5 horas. Uma ótima quinta-feira para você que ouve a Rádio Senado. Eu sou o Thiago Medeiros e apresento a você, a partir de agora, a programação musical de Josimar Fernandes. Vamos ouvir Ivete Sangalo e Criolo.

0: Acabamos de ouvir Marco Ribas, Quero Bem, Querubim, Leila Maria e Vocal Coimba, Meu Bem Querer, Ivete Sangalo e Criolo, Lábios de Mel.
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0: Agora em Brasília são 5 horas e 11 minutos.
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0: Fique agora com MPB4 e Dori Caymmi.

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1: Agora em Brasília, 5h24.
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Encerramos o bloco com Tom Jobim, O Trem Azul, Rosa Passos, Diz Que Fui Por Aí, MPB 4 e Dori Caymmi, O Cantador.

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1: Abrindo o bloco, Paralamas do Sucesso e Marisa Monte.

0: Você ouviu Gangue 90, Nosso Louco Amor, Lulu Santos, Casa, Paralamas do Sucesso e Marisa Monte, O Amor Não Sabe Esperar.
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0: Em Brasília, 5h38.
2: Pouca gente sabe, mas foi o Marquês de Caravelas quem idealizou o Senado brasileiro. Em 1824, ao lado de Dom Pedro I, ele ajudou a moldar a primeira Constituição. Enquanto os deputados se renovariam a cada 4 anos, trazendo ideias novas e até radicais, os senadores com mandato até o fim da vida garantiriam estabilidade e equilíbrio ao império recém-criado. Caravelas alertava: sem essa diferença, o país ficaria refém de paixões e demagogias e poderia até desaparecer. Assim nasceu o Senado, como a Casa da Ponderação, onde tradição e democracia caminham juntas.
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0: Abrindo mais um bloco musical, Mariene de Castro e Jacques Morellenbaum.

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1: Encerrando mais um bloco musical, Danilo Caymmi, O Quero, Lued Luna, Banho de Folhas, Douglas Germano, Tempo Velho, e Mariene de Castro e Jacques Morelenbaum, Oxóssi.
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1: Agora em Brasília, 5h59.
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4: Agora em Brasília, pontualmente 6 horas. Uma ótima quinta-feira para você. Esta é a Rádio Senado e por aqui seguimos com programação musical de Josimar Fernandes. Vamos ouvir Lobordes.

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0: Acabamos de ouvir Raul Seixas, Guita, Luísa Posse e Erasmo Carlos, Dois em Um, Loborges, Um Girassol da Cor do Seu Cabelo.
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0: Agora em Brasília, 6:12.
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3: O Senado Federal concede o diploma Mulher Cidadã Berta Lutz em homenagem àqueles que se destacaram na luta pela igualdade de gênero no país. O prêmio é oferecido a 5 pessoas de diferentes áreas de atuação, sendo no mínimo 4 mulheres. Maria da Penha e Zilda Arnes estão entre as premiadas. A bióloga e advogada Berta Lutz foi uma grande defensora das mulheres e da educação no Brasil durante o século XX.
0: Fique agora com Elisa Paraíso.

0: Encerramos o bloco com Alice Caymmi e Josiara, Caravana, Geraldo Azevedo, Moça Bonita, Elisa Paraíso, Assum Preto.
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0: Agora são 6h22 em Brasília.
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0: Abrindo o bloco, Clementina de Jesus.

0: Você ouviu Áurea Martins, Folha Miúda, Diogo Nogueira, Tá Faltando o Quê, Clementina de Jesus, Incompatibilidade de Gênios.
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0: Agora em Brasília são 6h34.
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2: Abrindo mais um bloco musical, Francisco Elombre e Rubel.

0: pequena rotina em estilo livre. Tudo isso ao som da música. Use somente sua imaginação e faça o que lhe faz sentir bem. Se você tiver algum problema, não fique desencorajado. Simplesmente volte ao início do corte e comece novamente. Vamos então escutar junto com os melhores.
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0: Encerrando mais um bloco musical, Curumim, Compacto, Bala Desejo, Passarinha, Francisco Elombre e Rubel, Se Não Fosse Por Ontem.
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0: Em Brasília, 6h47.
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0: Na Rádio Senado você ouve Sérgio Mendes e Carlinhos Brown.

0: Na Rádio Senado, ouvimos Brasa e Negamanda, Olinda, Luísa Maita, Trilhos Urbanos, Sérgio Mendes e Carlinhos Brown, Magalenha.
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2: Em Brasília, 19 horas.
3: Está no ar a Voz do Brasil. As notícias do governo federal que movimentaram o país no dia de hoje.
4: Olá, boa noite.
2: Boa noite para você que nos acompanha em todo o país.
4: Quinta-feira, 30 de julho de 2026.
2: Vamos aos destaques do dia.
4: IBGE aponta a existência de 103 milhões de brasileiros ocupados no segundo trimestre do ano. Luana Karen.
5: A taxa de desocupação.

0: ocupação ficou em 5,4% no trimestre encerrado em junho de 2026.
1: Parte da arrecadação com as apostas de cota fixa, as conhecidas bets, vai para o fundo da Polícia Federal. Luciana Colares de Holanda.
2: O repasse vai ocorrer de forma gradual. 1% em 2026, 2% em 2027 e 3% a partir de 2028.
3: Hoje é Dia Mundial de Enfrentamento ao Tráfico de Pessoas.
1: Data chama a atenção para formas de aliciamento, perfis de vítimas e canais de denúncias.
3: Em entrevista, a ministra Instituta dos Direitos Humanos e da Cidadania, Caroline Reis, explica como não se tornar uma vítima.
4: O mais importante é a pessoa verificar bem a proposta que está sendo oferecida, desconfiar de propostas com muitos benefícios e poucas exigências e jamais dar documentação para que fique aos cuidados de um terceiro.
1: Na apresentação da Voz do Brasil hoje, eu, Mariana Jungmann e Luciano Seixas.
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1: O IBGE divulgou hoje dados do emprego no país.
3: A taxa de desocupação ficou em 5,4% de abril a junho, índice menor que o registrado no primeiro trimestre.
1: Um indicador divulgado todos os meses mostra o percentual de pessoas que estão sem trabalho, mas que seguem procurando uma vaga.
3: E é uma das principais referências para acompanhar o mercado de trabalho no Brasil.
0: A taxa de desocupação ficou em 5,4% no trimestre encerrado em junho de 2026, uma redução de 0,7 ponto percentual em relação ao trimestre de janeiro a março de 2026. Na comparação com o mesmo período do ano passado, a queda na taxa foi de 0,4 ponto percentual. O levantamento da Pesquisa Nacional por Amostra de Domicílios, PNAD Contínua, feita pelo IBGE, mostrou que no segundo trimestre deste ano eram quase 6 milhões de desocupados no país, 700 mil a menos que no primeiro trimestre. Queda no número de desocupados, aumento na quantidade de ocupados. São mais de 103 milhões de brasileiros com uma ocupação, um crescimento de 1% em relação ao trimestre anterior. Já o rendimento médio real dos trabalhadores ficou em R$ 3.738, um crescimento de 2,8% em relação ao mesmo período do ano passado. Luana Karen, para a Voz do Brasil.
1: Parte dos recursos das casas de apostas online, as bets, será destinada ao Fundo de Aparelhamento e Operacionalização das Atividades FIM da Polícia Federal.
3: Criado em 1997, o FUNAPOL se destina a financiar gastos com operações e aparelhamento da PF, como armas e veículos.
2: Agora é lei. Parte da arrecadação com as apostas de cota fixa, as conhecidas bets, vai reforçar o caixa da Polícia Federal. O dinheiro vai para o FUNAPOL, o Fundo para Aparelhamento e Operacionalização das Atividades FIM da PF. O fundo foi criado em 1997 para financiar a infraestrutura, os custos de operações e a modernização de equipamentos da Polícia Federal, como veículos e armas. A nova lei autoriza ainda a destinação de recursos do FUNAPOL para o custeio da saúde dos servidores da Polícia Federal. O texto da lei nasceu de uma medida provisória enviada pelo governo federal, que foi alterada e aprovada pelo Congresso Nacional. O repasse da arrecadação das bets vai ocorrer de forma gradual, 1% em 2026, 2% em 2027 e 3% a partir de 2028. Além disso, a lei autoriza o governo federal a repassar até 200 milhões de reais ao FUNAPOL ainda este ano, usando recursos livres do Tesouro Nacional. Além da fatia vinda das bets, o fundo conta com outros recursos para cobrir os seus custos globais. Transferências voluntárias de entes federativos ou de organismos internacionais e doações de pessoas físicas ou jurídicas, nacionais ou estrangeiras. Luciana Colares de Holanda, para a Voz do Brasil.
1: O Conselho Nacional de Política Energética

0: A Energética aprovou novas regras para a comercialização do gás natural no Brasil.
1: Com isso, fica permitida a venda direta do gás natural pertencente à União por meio de leilões.
0: Os detalhes você vai ouvir agora na matéria de Márcia Fernandes.
2: Com as novas regras para a comercialização do gás natural no Brasil, fica permitido que a União leiloe o gás e, assim, outras empresas explorem, vendam e distribuam o produto. O gás extraído do pré-sal e que pertence à União poderá ser comercializado pela Empresa Brasileira de Administração de Petróleo e Gás Natural. Para isso, estão previstos dois leilões, um deles ainda para este ano, como apontou o ministro de Minas e Energia, Alexandre Silveira.
3: Vai sim, nos leilões de curto prazo, que são abertos, servir as térmicas do setor elétrico, e os leilões de longo prazo ficaram destinados à indústria de base nacional, que é a indústria da cerâmica, a indústria do vidro. Vai ser o primeiro e fundamental passo para que as nossas infraestruturas sejam melhor utilizadas a favor do Brasil.
2: O gás natural pode ser usado como fonte de energia em casas, comércio e indústrias. Com a mudança, ficará permitida a venda direta do gás natural da União ao mercado, com prioridade à indústria de base, inclusive nos setores químico e siderúrgico. Reportagem Márcia Fernandes.
1: O que pode influenciar a próxima safra brasileira? Clima, custos de produção, mercado internacional e mudanças nos hábitos de consumo estão entre os fatores que entram no radar do setor.
0: Em Brasília, um encontro reuniu especialistas e representantes do agronegócio para discutir os cenários para a safra 2026-2027.
4: Antes da próxima safra chegar ao campo, uma série de variáveis já começa a ser observada. O comportamento do clima, a oferta de fertilizantes, as condições do mercado internacional e até o que o consumidor quer colocar no prato podem interferir nas decisões de quem produz. Em um cenário de mudanças no comércio global, especialistas também acompanham fatores que podem influenciar o fluxo internacional de alimentos. Um espaço fundamental para o agronegócio brasileiro, destaca o ministro da Agricultura e Pecuária, André de Paula.
5: Nós somos importantes do ponto de vista econômico. 38 milhões de brasileiros trabalham com o agro, mas nós temos um papel de enorme relevância do ponto de vista social também.
4: O Outlook Agro Brasil reúne em Brasília representantes do setor público, da iniciativa privada e especialistas para analisar diferentes cenários para o ciclo 2026-2027. A programação inclui debates sobre logística, abastecimento de insumos e gestão dos riscos climáticos. Também entram na discussão os fertilizantes, que têm impacto direto nos custos de produção, as transformações no consumo de alimentos e os desafios do cenário internacional para o setor, explica Laudemir Miller, presidente da Apex Brasil.
6: O aumento de tarifa não ajuda na previsibilidade, inclusive aumenta a incerteza. E o Brasil se coloca justamente num caminho diferente. O Brasil se coloca como um parceiro estável, como um parceiro que negocia.
4: No fim, a discussão volta para quem está no campo. Representantes de setores como proteínas animais, carnes, óleos vegetais, algodão, etanol de milho, cafés especiais e frutas apresentam as expectativas para o comércio internacional. As análises também buscam apoiar o planejamento de produtores, cooperativas e empresas para a próxima safra. A representante do setor privado, Tânia Regina Zanella, diretora executiva da Organização das Cooperativas Brasileiras, defende que todos os segmentos precisam estar unidos na busca de soluções para os desafios do setor.
7: Mas os desafios não são só os de hoje, e sim daqui a 5, 10 anos, como que a gente, de fato, está pensando e preparando para esse futuro? Qual o norte de gestão de risco para o campo? Qual será a política de diversificação de mercados aí, todos os nossos embaixadores que estão presentes, parceiros do setor produtivo agro aqui no nosso país, para garantir que tenhamos sempre, cada vez mais, as portas abertas?
4: Mais do que antecipar números, o evento propõe um exercício de entender o que o campo brasileiro pode encontrar pela frente e como o setor pode se preparar para diferentes cenários. Reportagem Pablo Mundim.
1: Após participar do encontro de agronegócio, o ministro do Desenvolvimento, Indústria, Comércio e Serviços, Márcio Elias Rosa, afirmou que o governo brasileiro vai tentar uma nova negociação com os Estados Unidos para diminuir a lista de

0: produtos que foram sobretaxados.
1: Neste mês, os Estados Unidos aplicaram novas tarifas para produtos brasileiros que entram no mercado norte-americano. Essa lista atinge 23% dessas exportações.
2: O que nós vamos discutir a partir do mês de agosto, no momento em que for possível, né, é a ampliação da lista de exceções, a eventual redução de tarifas, a rediscussão do mérito, a discussão muito improvável, mas a rediscussão do mérito, e o Brasil, como volto a dizer, está aberto para negociação.
0: De acordo com o Ministério do Desenvolvimento, Indústria, Comércio e Serviços, cerca de 52,7% das exportações brasileiras para os Estados Unidos não estão alcançadas pelas sobretaxas.
1: Nessa categoria estão, por exemplo, café, carnes, ferro fundido, aeronaves, suco de laranja, frutas, vários produtos químicos e a maior parte das exportações de celulose.
0: Hoje é Dia Nacional e Internacional de Combate ao Tráfico de Seres Humanos. Um crime que envolve falsas ofertas de emprego, promessas de estudo no exterior e oportunidades divulgadas nas redes sociais que podem esconder situações de exploração.
1: Em 2025, o protocolo operativo padrão de atendimento às vítimas brasileiras de tráfico internacional de pessoas do Ministério da Justiça e Segurança Pública identificou 84 vítimas brasileiras.
0: Mas esse é um crime em que há subnotificação, o que indica que o número pode ser muito maior.
1: Mais da metade das pessoas identificadas no ano passado tinham sido levadas ao Camboja, na Ásia, para serem exploradas em centros de golpes virtuais.
0: Esse é um tipo mais recente de destino do tráfico de pessoas. Mas existe também o tráfico para outros tipos de trabalhos forçados, exploração sexual, adoção ilegal de crianças, entre outras modalidades.
1: Os dados sobre raça e cor mostram que pessoas pretas e pardas constituem a maioria das vítimas nas bases que coletam essas informações.
0: Homens costumam ser mais traficados para trabalhos análogos à escravidão e mulheres para exploração sexual.
1: Mais cedo, nós conversamos com a ministra substituta do Ministério dos Direitos Humanos e da Cidadania, Caroline Reis, sobre esse tipo de crime, como denunciar e que precauções podem ser tomadas. Acompanhe. Olá, ministra, seja muito bem-vinda à Voz do Brasil para a gente falar desse tema que é tão sensível, né? Que é o tráfico de pessoas. Eu queria que a senhora começasse falando para a gente quais são as formas mais comuns de tráfico. Para quais finalidades o tráfico de seres humanos é mais comumente utilizado? É trabalho, prostituição? Quais são os tipos mais comuns?
3: Bom, os tipos mais comuns são para exploração sexual, né, em geral, de mulheres e meninas, também para exploração de trabalho. Então, muitas pessoas são tiradas dos seus locais para ter esse trabalho forçado, sem garantia de dignidade e de direitos, né, trabalhistas nesses locais em que eles são forçados aí. E também para fazer outras questões relacionadas a coisas forçadas, né, nesses outros países.
0: Ministra, é muito comum que as vítimas sejam atraídas por um sonho, né? Promessas de conhecer o mundo, de ter um emprego dos sonhos, de receber valores muito vultuosos, né? Quais são os sinais de que algo pode estar errado na proposta?
3: Geralmente, propostas que são muito atrativas e que tenham assim, vantagens muito grandes, sem grandes retornos, elas devem ser tratadas como um risco. Então, as pessoas devem verificar altos pagamentos, poucos direitos que são providos, retornos que sejam muito altos, parte dessas promessas de outras pessoas. Isso indica riscos de tráfico de pessoas.
1: Bom, ministra, a gente conversou mais cedo com a Cíntia Meirelles, que é presidente no Brasil da organização não governamental Êxodos, que é uma organização especializada em tráfico de pessoas. E ela falou sobre a importância das pessoas denunciarem quando elas desconfiarem. Vamos ouvir e aí depois eu sigo com a nossa conversa.
4: Na dúvida, a família tem que denunciar, ainda que não consiga fazer com que a pessoa que está iludida, acredite, denuncie. O segundo ponto é trazer a razão e a lógica. Então, por exemplo, se alguém recebe uma proposta de trabalho e essa empresa está pagando esse passaporte, pergunte se a empresa tem um documento oficial, um contrato assinado. Ao mesmo tempo que essas pessoas são aliciadas pela internet, elas

0: podem utilizar a mesma internet para fazer uma verificação simples. Se essa pessoa existe, se existe um contato dessa empresa, se existe um site dessa empresa, se essa empresa aplicou um visto de trabalho. Porque, assim, outro detalhe. Ninguém sai do Brasil para ir trabalhar em outro país sem ter um visto de trabalho em seu passaporte. E sempre canais de denúncia. É muito importante denunciar.
1: Ministra, quais são os canais de denúncia, então, que ela menciona aí, né? Quais são os canais de denúncia disponíveis Brasil, e para brasileiros que possam estar nessa situação fora do país também, como eles podem procurar ajuda?
2: O principal canal de denúncia é o Disque 100. O Disque 100, ele é coordenado aqui pela nossa Ouvidoria Nacional dos Direitos Humanos, mas o canal do Disque 100, ele pode ser acessado por várias formas, tanto ligação, como WhatsApp e também pela internet. Então, a pessoa em qualquer lugar do mundo, ela pode acessar o Disque 100. Esse serviço, ele funciona todos os dias da semana e também 24 horas por dia.
3: Existem outras dicas de autoproteção também para quem está indo viver uma experiência de trabalho no exterior? Por exemplo, compartilhar o roteiro de viagem com a família, manter cópia de documentos, alguma coisa assim?
2: Sim, o mais importante é a pessoa verificar bem a proposta que está sendo oferecida, desconfiar de propostas que são com muitos benefícios e poucas exigências, né, em troca, e a pessoa deve manter contato perene, né, constante com a sua família, falando sobre o roteiro da viagem, falando sobre as formas e por onde ela esteja passando, e jamais dar documentos para que fique aos cuidados de um terceiro.
1: E aí, lembrando também que a pessoa pode deixar cópias também dos seus documentos pessoais aqui no Brasil com a sua família, né? Para tentar também ter aí um pouco mais de garantia, né?
2: Isso mesmo. Isso é muito importante. As pessoas que estão aqui no Brasil, familiares, amigos, é muito importante que eles estejam sabendo sobre a viagem, sobre os passos dessa pessoa e também mantenham documentação, mesmo que seja cópia, aqui no país.
1: Agora, ministra, mesmo já estando em situação de exploração, pode demorar para que a pessoa identifique que tem, que está numa situação grave, assim, né? Às vezes, ela tem uma dívida, promessas de ganhos futuros, expectativa de que a situação ali ruim é temporária e vai melhorar depois. Tudo isso pode deixar a pessoa um pouco confusa, né? O que ajuda a identificar que se trata de uma situação de tráfico de seres humanos e de exploração?
2: Quando você tem a sua dignidade ali violada, em geral você não consegue sair, ter liberdade para sair, né, do seu local de trabalho. Em geral você é maltratado, as pessoas te tratam mal, podem, né, eventualmente te tratar com termos pejorativos. Qualquer indicação de maus tratos e de cerceamento da sua liberdade de ir e vir é um indicativo de que você está sendo submetido a tráfico de pessoas.
3: A gente está falando até agora de pessoas que são levadas daqui para o exterior e são exploradas lá. Mas existem também redes de tráfico de pessoas que trazem estrangeiros para o Brasil? Quais são as mais comuns e como é que o brasileiro pode desconfiar desse tipo de situação, ministra?
2: Sim, existem também tráfico de pessoas, infelizmente, que acontecem aqui em território brasileiro. Em geral, são pessoas estrangeiras que estão em situação de vulnerabilidade, não têm ali muita informação, tem uma dificuldade com a língua também, de acesso a serviços. Então, essas pessoas têm que buscar ajudas dos órgãos responsáveis. A gente tem aqui a nossa Política Nacional de Enfrentamento ao Tráfico de Pessoas, coordenada pelo Ministério da Justiça, mas em coordenação com vários órgãos do governo federal. Temos também que divulgar, né, os canais de denúncias existentes. E aqui no Disque 100, a gente também tem a opção de atendimento em outras línguas para facilitar o atendimento de migrantes que não falam português. E essas pessoas, principalmente, devem buscar informações e acessar os órgãos que são responsáveis por combater esse tipo de ilícito.
1: Lembrando que o Disque 100, né, a senhora mencionou, ele pode ser feito por ligação telefônica, pela internet. Quando a pessoa vai ligar, é só discar o número 100 de qualquer telefone?
2: Isso, é só.

0: Só discar o número sem de qualquer telefone ou acessar um número no WhatsApp ou também acessar a internet, coloca disque 100 que vai aparecer o local que ele pode fazer a denúncia via internet também.
1: Nós conversamos com a ministra substituta dos Direitos Humanos e da Cidadania,

0: contempla municípios de 14 estados: Alagoas, Bahia, Ceará, Goiás, Maranhão, Minas Gerais, Mato Grosso, Pará, Paraíba, Pernambuco, Piauí, Rio Grande do Norte, Rondônia e Tocantins. Quem explica como você pode garantir a sua vaga mais cedo é o diretor do Departamento da Perícia Médica Federal, Álvaro Fagundes.
1: O cidadão, sabendo que vai haver mutirão na sua cidade, ele pode ligar na central 135 e solicitar a antecipação da sua perícia, assim como acessar o aplicativo Meu INSS. Além disso, a própria administração provê essa antecipação em muitos casos, naqueles casos que estão com longa espera, e avisa o requerente da nova data. Então ele tem que ficar atento nas mensagens que eventualmente receba por mensagem de aplicativo ou por SMS.
0: Fique de olho no seu celular e lembre-se, mudar a sua perícia para uma agência mais rápida não altera o local onde você vai receber o pagamento do seu benefício. Não perca tempo. Acesse hoje mesmo o aplicativo Meu INSS ou ligue para o telefone 135. Reportagem Pedro Sardinha.
2: Guardar documentos é também preservar a história e a identidade de um povo.
3: Para incentivar iniciativas que cuidam desse patrimônio, está aberto um edital de apoio a projetos voltados à conservação e ao acesso de acervos documentais em todo o país.
4: Parte da memória do país está guardada em arquivos públicos, privados e comunitários. Nesses locais é feita a conservação, organização e digitalização dos acervos, um trabalho que pode ser financiado pelo edital Brasil Arquivos. A iniciativa vai destinar R$1.400.000 a 20 projetos. Cada um receberá R$70.000. O edital é uma parceria entre o programa ProMemórias, do Instituto Galo da Manhã, e o Arquivo Nacional. Podem participar projetos de preservação, organização, tratamento técnico, digitalização e difusão de acervos documentais. Um dos critérios do edital é regionalizar a seleção. Metade das vagas será distribuída entre as 5 regiões do país, com pelo menos 2 projetos de cada uma. A outra metade será preenchida pela classificação geral, independentemente da região. Nos 2 casos, será respeitada a ordem de classificação. As inscrições são gratuitas e podem ser realizadas até o dia 2 de agosto. Acesse o edital e o formulário de inscrição pelo endereço promemórias.org.br. Reportagem Uriel Ricardo.
2: Está aberta até amanhã a indicação de vagas dos programas de pós-graduação do Brasil que desejam participar do Programa de Desenvolvimento Acadêmico Indígena.
3: A chamada prevê a concessão de até 300 bolsas, sendo 200 de mestrado e 100 de doutorado, para candidatos pertencentes a povos indígenas reconhecidos no território nacional.
2: As instituições interessadas devem informar o número de vagas que pretendem ofertar. A relação de habilitados será divulgada até 13 de agosto.
3: Saiba mais em gov.br/mec.
2: E essas foram as notícias do Governo Federal.
3: Uma realização da Secretaria de Comunicação Social da Presidência da República.
2: Com produção da empresa Brasil de Comunicação.
3: Fique agora com as notícias do Poder Judiciário e do Congresso Nacional. Boa noite.
2: Boa noite e até amanhã.
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7: STF determina que a União apresente novas informações sobre os recursos destinados à Comissão de Valores Mobiliários. Para o STJ, valor de indenização por dano moral decorrente da morte de uma pessoa não deve ser definido apenas pelo parentesco. E Semana Nacional do Sistema Eletrônico de Votação acontece de 3 a 9 de agosto. Boa noite, eu sou Marcela Luiza. O ministro Flávio Dino, do Supremo Tribunal Federal, determinou que a União apresente novas informações sobre os recursos destinados à Comissão de Valores Mobiliários, a CVM. Pablo Lemos.
8: O ministro negou o pedido do Partido Novo para obrigar o governo a reservar, desde já, uma verba mínima para a autarquia no orçamento de 2027. Apesar disso, Flávio Dino reafirmou que os recursos arrecadados com a taxa de fiscalização do mercado de capitais devem ser destinados à CVM, conforme determinação do Supremo. Na decisão, o ministro determinou que o governo informe a previsão de arrecadação da taxa em 2027, quanto pretende destinar à comissão no orçamento e qual

0: custo necessário para manter as atividades de fiscalização da autarquia. Flávio Dino destacou ainda que o fortalecimento da CVM é importante para combater fraudes e crimes financeiros envolvendo o mercado de capitais.
1: STJ entende que valor de indenização por dano moral no caso de morte deve considerar convivência e dependência emocional ou econômica entre vítima e familiares que pedem a reparação. Fátima Uchoa.
2: Para a quarta turma, é preciso considerar também a convivência efetiva e se havia dependência emocional ou econômica entre a vítima e os familiares que pedem a reparação moral. O julgamento tratou da indenização a familiares de uma criança de um ano que morreu no desastre causado pelo rompimento da barragem da mina Córrego do Feijão em Brumadinho, Minas Gerais, em 2019. O colegiado manteve o direito de avós e tios, mas por considerar o valor desproporcional, o reduziu para R$150 mil a cada avô e para R$25 mil a cada tio. Segundo a relatora ministra Isabel Galotti, os critérios buscam evitar ampliação excessiva do número de beneficiários e fixação de condenações desproporcionais.
1: Vem aí a primeira semana nacional do sistema eletrônico de votação, de 3 a 9 de agosto. E os tribunais regionais eleitorais de todo o país já se preparam para o evento. Rimac Souto.
3: Na região sul, por exemplo, vão ter demonstrações sobre o funcionamento e a segurança da urna eletrônica, atividades educativas com estudantes, exposições, votações simuladas, sessão plenária externa e ações de enfrentamento à desinformação. O TRE do Paraná vai promover 137 ações em todo o estado. O de Santa Catarina vai apresentar os procedimentos de preparação da urna eletrônica, as etapas da votação e os mecanismos de segurança e auditoria, entre outras atividades. O TRE do Rio Grande do Sul vai começar a programação com uma demonstração da parte interna da urna eletrônica no plenário do tribunal. Para mais informações sobre a Semana Nacional do Sistema Eletrônico de Votação, é só acessar o site tse.jus.br.
1: Justiça do Trabalho considera que nem sempre é preciso avaliar perícia médica para julgar comportamento de profissional demitido por justa causa. Rocine Gomes.
4: Um bancário da Caixa foi demitido por assédio ao atender uma cliente. Anos antes, ele já havia sido alertado e suspenso pelo comportamento inadequado. Em defesa, alegou que sofria de alcoolismo e tentou apresentar uma perícia médica para provar que não tinha consciência dos atos. Mas a Justiça do Trabalho rejeitou, porque entende que as provas do processo foram suficientes para mostrar que o profissional tinha capacidade de entender o que fazia.
1: Justiça Federal determina que município de Viana, no Maranhão, encerre atividades de lixão clandestino em até 6 meses. A decisão atendeu a um pedido do MPF. Sabrine Menezes.
5: Além disso, a Justiça determinou a apresentação do Plano Municipal de Gestão Integrada de Resíduos Sólidos e de um projeto de aterro sanitário que deve ser regularizado no prazo de 3 meses. O objetivo da decisão é recuperar a área degradada e regularizar a gestão de resíduos sólidos produzidos no município. Em caso de descumprimento da ordem de desativação do lixão, será aplicada uma multa diária de R$5 mil.
1: 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Uma boa noite e até amanhã.
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8: Eu sou Paula Groba.
9: E eu sou Ricardo Nakaoka.
8: E estes são os destaques de hoje do Jornal do Senado, que começa agora.
9: Vítima de violência doméstica e mãe solo podem ter prioridade na reforma agrária.
8: Pix Pensão, nova lei cria transferência automática da pensão alimentícia.
9: Plataforma do Senado para sugestão de projetos registra recorde de participação.
8: Boa noite.
9: Boa noite.
8: O pagamento da pensão alimentícia vai ganhar um novo mecanismo para facilitar o cumprimento das decisões judiciais.
9: Sancionada pelo Executivo, a chamada Lei do Pix Pensão altera o Código de Processo Civil e autoriza a transferência automática do valor devido da conta bancária do devedor para a do beneficiário. A reportagem é de Yasmin Rodrigues.

0: foi sancionada pelo Executivo a chamada Lei do Pix Pensão, que altera o Código de Processo Civil para permitir que o valor da pensão alimentícia seja debitado automaticamente da conta do devedor e transferido para a do beneficiário. A medida busca dar mais segurança às famílias que dependem desses recursos. A advogada especialista em Direito de Família, Aline Sacomano, explica como o mecanismo vai funcionar.
1: O chamado Pix Pensão, porque que o mecanismo de pagamento automático da pensão alimentícia por meio do Pix, mas sempre mediante uma determinação judicial. A grande novidade é que, em vez do pagador da pensão alimentícia realizar a transferência manual, sai automaticamente debitado da conta dele.
0: Caso não haja saldo suficiente na conta indicada, o sistema poderá tornar indisponíveis outros ativos financeiros do devedor, até alcançar o valor da dívida. Depois dos prazos previstos em lei, esses recursos poderão ser convertidos em penhora e transferidos ao credor. A proposta foi aprovada pelo Congresso Nacional e recebeu parecer favorável da relatora no Senado, a senadora Ana Paula Lobato, do PSB do Maranhão. Segundo ela, a iniciativa vai fortalecer a proteção de crianças e adolescentes que dependem da pensão alimentícia para custear despesas com vestuário, educação e alimentação, por exemplo.
2: A proposição merece acolhida porque enfrenta problema recorrente nas execuções de alimentos, a necessidade de sucessivas provocações judiciais diante de inadimplimentos mensais. Ao permitir a transferência automática da prestação alimentícia, o projeto confere maior efetividade à decisão judicial já proferida.
0: A lei do Pix Pensão vai entrar em vigor um ano após a publicação, em julho de 2027.
3: E mulheres vítimas de violência doméstica e mães que criam os filhos sozinhas podem ter prioridade na distribuição de terras da reforma agrária.
4: O projeto está pronto para ser votado pela Comissão de Agricultura. A reportagem é de Marcela Cunha.
5: A proposta altera a lei da reforma agrária para facilitar a titulação de terras em nome de mulheres trabalhadoras da agricultura familiar. Na distribuição dos lotes, terão prioridade as trabalhadoras rurais responsáveis sozinhas pela família e as vítimas de violência doméstica. Para a senadora Tereza Cristina, do Progressistas de Mato Grosso do Sul, a medida amplia a autonomia econômica das mulheres.
6: Isso dá segurança. Nós temos muito alcoolismo na área rural, né? E às vezes o marido vai embora e deixa a mulher com 4, 5 filhos para criar, quando não quer que ela saia do lote, nos assentamentos. Elas tendo a segurança do título de propriedade da sua terra, para poder buscar crédito e tendo assistência técnica, elas podem fazer a diferença.
5: As regras serão detalhadas em regulamento depois de consulta pública. O projeto também beneficia famílias rurais com pessoas com deficiência. Já aprovado pela Comissão de Direitos Humanos, o projeto tem parecer favorável do relator, senador Wellington Fagundes, do PL de Mato Grosso, e se passar pela Comissão de Agricultura, seguirá para a votação no plenário.
3: A pauta climática avançou no Senado no primeiro semestre.
4: Com a previsão de intensificação do fenômeno El Niño nos próximos meses, projetos voltados ao enfrentamento dos eventos climáticos extremos e a adaptação às mudanças do clima devem ganhar prioridade na retomada dos trabalhos legislativos. Os detalhes com o repórter César Mendes.
7: O El Niño é um fenômeno climático natural que causa o aquecimento das águas do Oceano Pacífico, alterando os ventos e a distribuição das chuvas em várias regiões do planeta, inclusive no Brasil. Este ano, o pico será entre outubro e dezembro, mas fortes ventanias, chuvas torrenciais e um tornado registrado nos últimos dias no país alertam que propostas de enfrentamento das mudanças do clima devem ter prioridade. É o caso do projeto aprovado na Comissão de Assuntos Econômicos e agora em análise na Comissão de Meio Ambiente, que cria o Programa Nacional do Metano Zero, do senador Fernando Dueire, do PSD de Pernambuco.
8: Esse projeto estimula tecnologias e a recuperação energética de resíduos.
7: Na Comissão de Meio Ambiente foram aprovadas a criação das políticas de fomento à agricultura regenerativa, do senador Sérgio Petecão, do PSD do Acre, e de desenvolvimento sustentável da pesca, de Alessandro Vieira, do MDB de Sergipe, além do mapa do caminho brasileiro da transição justa para a economia de baixo carbono, do senador Beto Faro, do PT do Pará, agora em análise na Comissão de Constituição e

0: Justiça.
1: E na retomada dos trabalhos legislativos, o Congresso Nacional terá como prioridade a análise de pelo menos 87 vetos presidenciais que trancam a pauta. Os dispositivos tratam de temas como saúde, educação, economia e segurança pública. Pela Constituição, um veto precisa ser apreciado em até 30 dias após o recebimento. Passado esse prazo, ele passa a impedir a votação de outras matérias em sessão conjunta de deputados e senadores. Para derrubar um veto presidencial, é necessária a maioria absoluta dos votos das duas casas. A última sessão do Congresso para análise de vetos foi realizada em maio.
2: Entre os vetos que aguardam votação estão trechos do Estatuto do Pantanal e da Lei Geral do Esporte. Também está na pauta o veto integral ao projeto que flexibilizava regras para a contratação de jovens de 18 a 29 anos que nunca tiveram a carteira assinada.
1: A proposta reduzia a alíquota do FGTS e a contribuição previdenciária como incentivo para que empresas contratassem trabalhadores sem experiência. Ao vetar o projeto, o governo argumentou que a medida contrariava a Constituição e o interesse público. Autor da iniciativa, o senador Irajá, do PSD do Tocantins, afirma que a proposta representa uma alternativa para reduzir o número de jovens que não estudam nem trabalham.
3: Os adolescentes, os jovens, que tanto sonham e almejam ter uma profissão, ter a sua independência financeira, hoje não possuem nenhum tipo de perspectiva, porque o próprio mercado de trabalho justifica que esses jovens não têm experiência profissional. Ora, é um dilema. Se ele não tem oportunidade, como é que ele vai ter experiência?
2: Cada vez mais brasileiros têm usado a internet para participar das decisões do Senado. O balanço do primeiro semestre do site E-Cidadania aponta crescimento no uso da plataforma, que permite ao cidadão apresentar ideias para novas leis, manifestar opinião sobre projetos em análise e acompanhar audiências públicas e sabatinas.
1: Entre os assuntos que despertaram maior interesse da população estão propostas relacionadas à educação e sugestões sobre direitos e remuneração de militares. A reportagem é de Yasmin Rodrigues.
4: O programa E-Cidadania registrou mais de 8 mil ideias legislativas enviadas por cidadãos, que receberam mais de 500 mil apoios. Além disso, milhares de pessoas participaram de consultas públicas e de eventos interativos promovidos pelo Senado. Entre os assuntos que despertaram maior interesse da população, estiveram ideias relacionadas à educação e sobre direitos e remuneração de militares. Segundo o coordenador do programa E-Cidadania, Alisson Bruno, a quantidade de apoios registrados já se aproxima de todo o volume alcançado em 2025. Ele ainda destacou que qualquer cidadão pode participar das atividades do Senado, inclusive pessoas surdas ou quem não possui acesso à internet.
5: É importante informar que essa ferramenta é o espaço onde as pessoas participam enviando as suas ideias para virarem projetos de lei. É possível enviar as ideias pela internet, escrevendo as ideias, ou até mesmo gravando um vídeo em Libras e nos enviando o link desse vídeo. E aqueles que não têm acesso à internet podem ligar para o telefone 0800 do Senado.
4: As ferramentas do programa E-Cidadania seguem abertas durante todo o ano. Para participar das atividades, é só acessar o portal em senado.leg.br/e-cidadania ou ligar na ouvidoria do Senado em 0800 061 2211.
2: Com edição de Paula Groba e trabalhos técnicos de Eliseu Caires, o Jornal do Senado fica por aqui. Acompanhe agora as notícias da Câmara dos Deputados. Boa noite.
1: Boa noite e até amanhã.
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7: Avança na Câmara a instituição de auxílio financeiro para cuidador familiar.
8: Mulheres com medida protetiva terão benefício em programa habitacional.
7: Projeto reduz tributo para combustível produzido a partir do óleo de dendê.
8: Boa noite. A Câmara está examinando proposta que concede benefícios tributários para o combustível produzido a partir do óleo de dendê. A repórter Silvia Munhato traz mais informações sobre o projeto de lei.
4: A Comissão de Minas e Energia da Câmara aprovou o projeto que reduz a zero as alíquotas de PIS/PASEP e COFINS para o biodiesel fabricado a partir de dendê. O óleo de dendê é uma das principais matérias-primas para a produção de biocombustíveis na região norte. Segundo o relator, deputado Gabriel Mota, de Roraima, o dendê se destaca por sua

0: Alta produtividade, baixo custo de produção, oferta regular ao longo do ano, baixa exigência tecnológica na colheita e adaptação a solos pobres. O autor da proposta, deputado defensor Estélio Denner, também de Roraima, diz que o objetivo é aumentar a produção e o total de empregos.
1: Quem produz lá na ponta fica mais incentivado para produzir ainda mais o dendê. Então a perspectiva é com esse nosso projeto, depois que entrar em vigor, depois da sanção presidencial, é que a gente tenha uma maior produção no óleo de dendê do Brasil e que a gente possa também fomentar a indústria de biodiesel.
0: A proposta que elimina a tributação de contribuições sociais sobre a produção de biodiesel a partir do dendê será analisada agora pelas comissões de Finanças e Tributação e de Constituição e Justiça. Da Rádio Câmara de Brasília, Silvia Minhato.
2: Justiça. O projeto que permite ao juiz decretar divórcio de forma imediata, mesmo com disputa sobre bens, foi aprovado pela Câmara e seguiu para análise do Senado. Entenda a mudança com a repórter Sofia Peçanha.
3: A Câmara dos Deputados aprovou o projeto que permite ao juiz decretar o divórcio de forma imediata no início do processo judicial, mesmo que haja disputa por bens ou discordância de uma das partes. A proposta, aprovada pela Comissão de Constituição e Justiça, altera o Código de Processo Civil. Hoje, quando uma pessoa entra na justiça pedindo a separação, o outro cônjuge precisa ser comunicado oficialmente antes da decisão do juiz. Pelo projeto, o magistrado poderá decretar o divórcio logo no início do processo. A outra parte será avisada oficialmente depois e poderá recorrer. Na prática, isso significa que o fim do casamento poderá ser reconhecido mais rapidamente pela justiça, enquanto outras questões do processo, como divisão de bens, pensão ou guarda de filhos, continuam sendo analisadas. Segundo a autora do projeto, a deputada Laura Carneiro, do PSD do Rio de Janeiro, a medida busca tornar mais rápida a dissolução do casamento e evitar conflitos prolongados entre os cônjuges.
4: Porque às vezes o casal continua sem se divorciar, impede que uma nova família seja constituída ou pior, vira uma grande chantagem entre cônjuges que não é saudável, especialmente para as crianças.
3: Segundo especialistas, a mudança acompanha entendimento já adotado pelo Superior Tribunal de Justiça, que admite a decretação do divórcio de forma antecipada em determinadas situações. A especialista em Direito Constitucional, Adriane Folt, explica que hoje a separação do matrimônio depende apenas da vontade de um dos cônjuges.
5: Podendo então o divórcio ser decretado de forma direta e imediata, sem a anuência da outra parte, sem a sua concordância.
3: O projeto que permite ao juiz decretar o divórcio de forma imediata no início do processo judicial segue para análise do Senado se não houver recurso para análise no plenário da Câmara. Da Rádio Câmara de Brasília, Sofia Peçanha.
2: Meio Ambiente.
6: Proposta impede punição de dono de imóvel rural com incêndio involuntário. O repórter José Carlos Oliveira nos conta como está a análise do projeto na Câmara.
7: As comissões de Agricultura e de Meio Ambiente da Câmara dos Deputados aprovaram um projeto de lei que isenta de sanção ou embargo o dono de imóvel rural que tenha ocorrido incêndio involuntário. A proposta do deputado Lúcio Moschini, do PL de Rondônia, altera a lei que criou a Política Nacional de Manejo Integrado do Fogo a fim de proteger o proprietário rural nos casos de queimada na vegetação nativa sem intenção nem negligência. Relator na Comissão de Meio Ambiente, o deputado Nilton Tato, do PT de São Paulo, explica a situação em que ocorrerá a isenção de punição ao proprietário rural.
8: Se um proprietário de uma área for atingido por um incêndio que começou numa área vizinha, a legislação pode ter uma interpretação hoje que coloca ele no mesmo grau de responsabilização. Então, o que o deputado Moschini fez, e por isso é meritório o projeto dele, é de deixar muito claro de que aquele proprietário vizinho que foi atingido por um incêndio que não tem a responsabilidade, não venha a ter esta responsabilidade.
7: Nilton Tato fez ajustes pontuais no texto.
8: E o que a gente fez foi deixar mais explícito para que isso não venha causar algum dano, algum prejuízo, porque não é justo que um proprietário assuma dano de um crime que tenha acontecido em outra área e não na dele.
7: Falta apenas a aprovação da Comissão de Constituição e Justiça para a proposta ser encaminhada diretamente para a análise do Senado, sem necessidade de votação no plenário da Câmara. Da Rádio Câmara de Brasília, José Carlos Oliveira.
2: Previdência. Comissão aprova projeto que institui auxílio para cuidador familiar. A repórter Maria Neves tem os detalhes da proposta.

0: proposta.
1: A Comissão de Defesa dos Direitos da Pessoa Idosa da Câmara aprovou o projeto do deputado Marcos Tavares, do PDT do Rio de Janeiro, que institui auxílio financeiro de R$ 600 para cuidadores não remunerados de pessoas idosas ou com deficiência. Pelo texto, terá direito ao benefício cuidadores da família que residam na mesma casa de quem recebe o cuidado. O cuidador familiar também não poderá ter trabalho formal remunerado que impeça o cuidado. Além disso, deve estar com os dados atualizados no Cadastro Único do Governo Federal, o CadÚnico, e a renda mensal de cada integrante da família não pode ultrapassar um quarto do salário mínimo. Hoje, esse valor equivale a R$ 425. O relator, deputado Heriberto Medeiros, do PSB de Pernambuco, ressaltou que em 2024 entrou em vigor a Política Nacional de Cuidados prevista em lei. Segundo explica, a norma estabelece diretrizes para profissionalização e apoio a cuidadores, além de reconhecer o cuidado como dimensão fundamental da proteção social. No entanto, a legislação não prevê compensação financeira para situações em que familiares assumem a tarefa de cuidar de um parente de forma integral e permanente. Na opinião do deputado, a remuneração por esse trabalho vai melhorar, inclusive, o bem-estar de idosos e de pessoas com deficiência.
2: Projeto que irá beneficiar, dar atenção àquelas pessoas da família que cuidam dos seus familiares por necessidade. As pessoas idosas, pessoa com deficiência que não tem condições de pagar a um cuidador, esse cuidador da família que está dando essa atenção irá ter o auxílio de R$ 600 para a sua sobrevivência, mas também para cuidar com atenção, com cuidado, com zelo que verdadeiramente merece a pessoa idosa e a pessoa com deficiência.
1: Ainda de acordo com o texto aprovado, o auxílio financeiro ao cuidador não remunerado poderá ser recebido mesmo por quem já conta com outros benefícios de programas de transferência de renda, como Bolsa Família. Entretanto, a soma dos valores recebidos não pode ultrapassar um salário mínimo. Os cuidadores de famílias em que a renda de cada integrante seja maior que um quarto do salário mínimo poderão receber a metade do auxílio financeiro, no valor de R$ 300, por até 24 meses. A proposta que institui o auxílio para o cuidador familiar ainda será analisada pelas comissões de Previdência e Assistência Social, de Finanças e Tributação e de Constituição e Justiça. Da Rádio Câmara de Brasília, Maria Neves.
3: Habitação.
4: Comissão aprova projeto que beneficia mulheres com medidas protetivas no Minha Casa Minha Vida. A repórter é Silvia Munhato.
5: A Comissão de Desenvolvimento Urbano da Câmara aprovou o projeto que altera as regras do programa Minha Casa Minha Vida para beneficiar mulheres sob medida protetiva. Pelo texto, essas mulheres poderão financiar um imóvel pelo programa, mesmo que já possuam outra casa ou tenham recebido subsídios habitacionais anteriormente, condições que normalmente impediriam o acesso ao benefício. A proposta original focava no financiamento de reformas de segurança nas residências atuais das vítimas. O texto aprovado é o relatório da deputada Natália Bonavides, do PT do Rio Grande do Norte, que permite a compra de novas unidades. Segundo ela, a prioridade deve ser a retirada da vítima do local de risco.
6: Aquela situação dessa mulher vai permitir com que ela acesse de forma emergencial as políticas do programa Minha Casa Minha Vida. Isso é muito importante porque a gente está vendo um crescimento da violência contra as mulheres e um crescimento brutal.
5: O projeto que beneficia mulheres sob medida protetiva dentro do Minha Casa Minha Vida será analisado agora pelas comissões de Defesa dos Direitos da Mulher, de Finanças e Tributação e de Constituição e Justiça. Justiça. Da Rádio Câmara de Brasília, Silvia Munhato.
3: Transportes.
7: Avança na Câmara projeto que permite a substituição das lâmpadas originais dos faróis dos veículos por modelos de LED. A repórter Júlia Lopes tem os detalhes.
0: A Comissão de Viação e Transportes da Câmara aprovou um projeto que permite a substituição das lâmpadas originais dos faróis por modelos de LED, independentemente da idade.

0: velocidade do veículo. Atualmente, o Conselho Nacional de Trânsito, o CONTRAN, proíbe a troca em carros que não foram projetados para esse tipo de tecnologia. Pelo texto aprovado, a substituição será permitida desde que as lâmpadas tenham certificação do Instituto Nacional de Metrologia, Qualidade e Tecnologia, o Inmetro, e que a instalação siga os padrões de segurança e regulagem definidos pelo próprio CONTRAN. O relator da proposta, deputado Zé Trovão, do PL de Santa Catarina, afirmou que o objetivo é ajudar principalmente proprietários de veículos mais antigos que hoje enfrentam dificuldades para encontrar peças compatíveis. Ele destacou que os benefícios do uso de LED podem trazer mais eficiência, durabilidade e sustentabilidade.
1: Você às vezes está viajando, queima uma lâmpada. Você chega num lugar, não tem lâmpada normal, o cara só tem lâmpada de LED. Você coloca, porque você não pode andar no escuro. Quando a polícia te para, você é multado por isso. E ele pode reter o seu veículo. Então o que nós estamos fazendo hoje é dando clareza a isso. Caminhão, ele pode ser feita a transferência de lâmpadas comuns para lâmpadas de LEDs, que além de ser mais eficaz, inclusive na iluminação, são lâmpadas que consomem menos energia. Então a gente está ajudando em vários sentidos. Primeiro, na sustentabilidade e também na visão do caminhoneiro, que é tão importante no nosso transporte.
0: A proposta que altera as regras atuais do CONTRAN sobre o uso de lâmpadas de LED em veículos segue agora para análise na Comissão de Constituição e Justiça. Da Rádio Câmara de Brasília, Júlia Lopes.
2: Ciência e tecnologia.
3: Projeto amplia recursos de acessibilidade na internet, em transmissões de vídeo e em jogos eletrônicos. A repórter Daniele Lessa nos traz quais as medidas.
4: A Comissão de Ciência, Tecnologia e Inovação da Câmara dos Deputados aprovou o projeto que amplia os recursos de acessibilidade na internet e em jogos eletrônicos para pessoas com deficiência. A proposta é da deputada Maria Rosas, do Republicanos de São Paulo, e altera o Estatuto da Pessoa com Deficiência para garantir mais inclusão no ambiente digital. Entre as medidas previstas, o projeto estabelece que empresas de jogos eletrônicos devem garantir, na medida do possível, o acesso de pessoas com deficiência. O texto aprovado também prevê que transmissões de vídeo pela internet, inclusive videoconferências, ofereçam legendas em tempo real, janela com intérprete de Libras e opção de áudio com audiodescrição. Além disso, serviços de streaming e de distribuição de conteúdos audiovisuais na internet deverão apresentar planos de ação para implantar os requisitos de acessibilidade, com um prazo de adaptação de até 10 anos. O relator na Comissão de Ciência, Tecnologia e Inovação, deputado Davi Soares, do Podemos de São Paulo, destacou o impacto social da medida.
5: Olha, eu creio que não vai ter nenhuma resistência, porque essa pauta é justa. Nós estamos falando aí entre 7,3% a 8,9% da população que tem deficiência, muitos deles deficiência visual. Precisavam fazer esse regulamento até para a indústria ter base legal para poder prover. Certamente vai se tornar uma legislação aí há muito tempo esperada por esse grupo da população.
4: Segundo o relator, a proposta cria uma base legal importante para que empresas e plataformas digitais ampliem a oferta de recursos acessíveis, reduzindo barreiras ainda existentes no ambiente digital. O projeto que amplia recursos de acessibilidade na internet, em transmissões de vídeo e em jogos eletrônicos, será analisado agora pelas comissões de Comunicação e de Constituição e Justiça. Da Rádio Câmara de Brasília, Daniele Lessa.
2: Educação.
6: Avança na Câmara a proposta que muda a LDB para exigir das escolas a definição de uma estratégia de prevenção de acidentes e doenças. Confira na reportagem de Luiz Cláudio Canuto.
7: A Comissão de Integração Nacional e Desenvolvimento Regional da Câmara dos Deputados aprovou projeto que exige estratégia nas escolas para prevenção de acidentes e doenças. A proposta altera a LDB, Lei de Diretrizes e Bases da Educação Nacional, que já prevê ações contra as drogas. A relatora na comissão, deputada Socorro Nery, do PP do Acre, manteve as mudanças feitas na Comissão de Educação. A versão original previa a criação nas escolas de comissões internas para prevenção de acidentes, doenças e violência. Mas o entendimento foi o de que as escolas devem ter autonomia para tomar as providências que acharem mais oportunas para cumprir suas responsabilidades.
8: Nós observamos que que durante a pandemia de Covid-19, a escola passou a ser um espaço muito importante. Não apenas, porque ali também pode se disseminar muito rapidamente vírus, doenças, mas também como um espaço que pode e deve

0: atuar na busca de novos comportamentos, novas atitudes, novos valores, cuidando devidamente da infraestrutura, dos brinquedos, do parque, da carteira escolar, portanto, olhando para todo o ambiente escolar e fazendo a devida prevenção para evitar acidentes e violências a crianças e adolescentes nesse ambiente.
1: O projeto foi apresentado pelo deputado Bruno Ganem, do Podemos de São Paulo, e ainda vai passar pelas comissões de Finanças e Tributação e de Constituição e Justiça. A proposta, em princípio, não precisa passar pelo plenário. Para virar lei, o projeto deve ser aprovado pela Câmara e pelo Senado. Da Rádio Câmara de Brasília, Luiz Cláudio Canuto.
2: Direitos Humanos.
3: Comissão de Direitos Humanos da Câmara aprovou projeto que garante o uso de elementos culturais e espirituais em espaços públicos e privados. A repórter é Sofia Peçanha.
4: A Comissão de Direitos Humanos, Minorias e Igualdade Racial da Câmara dos Deputados aprovou o projeto que garante o direito ao uso de elementos culturais e espirituais por povos indígenas, comunidades quilombolas, povos e comunidades tradicionais e grupos de matriz afro-brasileira em espaços públicos e privados de uso coletivo. A proposta, apresentada pela deputada Célia Chacrabá, do PSOL de Minas Gerais, estabelece que itens como cocares, turbantes, tranças, vestes rituais, maracás e outros adornos simbólicos possam ser utilizados sem que isso resulte em restrição de acesso, constrangimento ou qualquer forma de discriminação. Durante a votação na comissão, a autora evidenciou a necessidade de proteger a diversidade cultural brasileira.
5: Mas dizer que a nossa identidade é a nossa principal vestimenta. As pessoas compram calça, tiram calça, compram paletó de todas as cores. Isso não muda a estética das pessoas. Ao mesmo tempo, isso é uma pressão monocultural. A nossa cultura na fotografia é a expressão, porque as pessoas, por muitas vezes, a gente tem medo quando a gente perde uma identidade no aeroporto, quando perde uma identidade no Iricamim. Eu tenho medo mesmo é de perder a nossa identidade ancestral, porque esse sim é o nosso principal documento.
4: O projeto reforça direitos já previstos na Constituição, como a liberdade de crença, a livre expressão cultural e a dignidade da pessoa humana, além de responder a casos de discriminação. Em seu parecer, o relator, o deputado Rimonte, do PT do Rio de Janeiro, afirmou que a proposição contribui para o fortalecimento da proteção jurídica dessas manifestações, ao explicitar garantias e induzir mudanças institucionais necessárias à prevenção de violações de direitos. A deputada Duda Salabert, do PSOL de Minas Gerais, concordou com o parecer do relator e acrescentou que o projeto garante o direito de existir no espaço público.
6: A cidade é um espaço de disputa simbólica, disputa cultural e disputa humanitária. Então, se os indígenas não podem ocupar os espaços com suas vestimentas, com a sua tradição, a cidade está dizendo que os indígenas não podem ocupar aquele espaço. Então, é um projeto sobre democracia, é um projeto sobre o direito à cidade.
4: O texto proíbe a discriminação em locais como aeroportos, escolas, hospitais, repartições públicas e estabelecimentos comerciais, além de prever que órgãos públicos e empresas prestadoras de serviços adotem medidas de capacitação de seus agentes para promover o respeito à diversidade cultural e étnica. O projeto vai ser analisado ainda pelas comissões da Amazônia e dos Povos Originários e Tradicionais e de Constituição e Justiça. Em princípio, não precisa passar pelo plenário. Para virar lei, a proposta precisa ser aprovada pela Câmara e pelo Senado. Da Rádio Câmara de Brasília, Sofia Peçanha.
7: Termina agora o Jornal Câmara dos Deputados, produzido pela Rádio Câmara, com trabalhos técnicos de Wellington Teles e apresentação de Paula Bittar e Val Monteiro. Boa noite.
3: A Voz do Brasil volta amanhã. Boa noite para você.
2: 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Boa noite.

0: Agora em Brasília, pontualmente, 8 horas.
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0: Uma ótima quinta-feira para você. Eu sou o Thiago Medeiros e apresento a você a programação musical de Carlos Andrade.

0: Acabamos de ouvir Maria Rita e eu, Chico Buarque, Pelas Tabelas, Tereza Cristina, Grupo Semente e Alto Medeiros, Para Ver as Meninas.
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2: Agora em Brasília, 8:13.
3: O Senado Federal concede o diploma Mulher Cidadã Berta Lutz em homenagem àqueles que se destacaram na luta pela igualdade de gênero no país. O prêmio é oferecido a 5 pessoas de diferentes áreas de atuação, sendo no mínimo 4 mulheres. Maria da Penha e Zilda Arnes estão entre as premiadas. A bióloga e advogada Berta Lutz foi uma grande defensora das mulheres e da educação no Brasil durante o século XX.
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0: Fique agora com Legião Urbana.

0: Encerramos o bloco com Los Hermanos, Deixa o Verão, Cássia Eller, Bete Balanço, Legião Urbana, Angra dos Reis.
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2: Agora em Brasília, 8h26.
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9: Fique agora com Gabi Amarantos, Elza Soares, Alcione e Dona Onete.

0: Você ouviu Fafá de Belém, Filho da Bahia, Felipe Cordeiro, Cravo e Canela, Gabi Amarantos, Elza Soares, Alcione e Dona Onete, Última Lágrima.
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5: Antes de se tornar um dos maiores cantores românticos do Brasil, Amado Batista havia sido preso pela ditadura e também já tinha vendido muitos discos, só que de outros artistas, nas quatro lojas de LPs das quais era dono.
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5: Amado Batista nasceu numa fazenda em Davinópolis, no interior de Goiás, e ainda novo se mudou com a família para a capital do estado. Em Goiânia, ele continuou os estudos, aprendeu violão e trabalhou como faxineiro, balconista e office boy, até que em 1967, com 15 anos, virou vendedor em uma livraria. E foi ali que entrou em apuros.
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5: No início da década de 70, Amado ingenuamente facilitou o acesso de leitores a obras consideradas subversivas pela ditadura e ainda ajudou um professor envolvido em ações contra o regime. O músico chegou a ser torturado e ficou preso por 2 meses.
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5: Apesar dessa terrível passagem, na livraria, Amado Batista juntou dinheiro para abrir a primeira loja de discos, localizada na Rodoviária de Goiânia. Vendendo LPs populares, os negócios prosperaram e o colocaram em contato com artistas e gravadoras. E ele conseguiu se lançar como cantor.
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5: O primeiro compacto que Amado Batista lançou, em 1975, foi um fracasso. Nem a família dele comprou. O sucesso começou no ano seguinte, quando gravou a música Desisto, composta por ele e Reginaldo Sodré, que viraria seu grande parceiro de composições.

0: Depois disso, a fama de Amado só cresceu e ele se tornou um dos cantores mais reconhecidos do país. Com simplicidade e romantismo e um estilo que vai da jovem guarda ao sertanejo, o músico emplacou hits como Serenata, Fruto do Nosso Amor, Vida Cor-de-Rosa, Folha Seca, Seresteiros da Noite, Secretária e Princesa.
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0: E apesar de ser considerado brega pela crítica, rótulo com o qual não concorda, estima-se que Amado figure hoje entre os 15 artistas que mais venderam discos na história da música brasileira, com cerca de 22 milhões de cópias vendidas e vários discos de ouro, platina e diamante no currículo.

0: Acabamos de ouvir Amado Batista no sucesso Meu Ex-Amor, composto por ele em parceria com Reginaldo Sodré e lançado em 1989 no álbum Escuta.
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3: Em Brasília, 8h46.
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0: a fazer, cheguei a acreditar e por aí.
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5: Abrindo mais um bloco musical, Marcos Valle.

0: Encerrando mais um bloco musical, Ed Mota, Samurai, Marcela Mangabeira, Os Grilos, Marcos Valle, Este Seu Olhar.
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0: Em Brasília, pontualmente 9 horas.
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0: Uma ótima quinta-feira para você. Esta é a Rádio Senado e por aqui seguimos com programação musical de Carlos Andrade. Vamos ouvir Selma.